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1: Olá, boa noite.
2: Boa noite para você que nos acompanha em todo o país.
1: Terça-feira, 7 de julho de 2026.
2: Vamos aos destaques do dia na Voz do Brasil.
1: Economia e exportações.
2: Brasil e Estados Unidos promovem mais uma rodada de negociações sobre a aplicação de novas tarifas a produtos nacionais. Luana Karen.
3: O prazo final para o governo dos Estados Unidos definir a aplicação de novas tarifas sobre produtos brasileiros é 15 de julho.
1: Pets e saúde mental.
2: Meu SUS Digital oferece teleatendimento gratuito para quem enfrenta dificuldade em parar de jogar. Graziele Bezerra.
4: O atendimento é gratuito e confidencial e realizado por psicólogos ou terapeutas ocupacionais com apoio de médico-psiquiatra quando necessário.
1: A partir de amanhã, contribuinte pode consultar lote especial de restituição automática do imposto de renda.
2: O pagamento dos valores será feito no dia 15 de julho. Graziela Mendonça.
5: O lote automático beneficia contribuintes que não eram obrigados a declarar o imposto de renda em 2025, não entregaram a declaração, tiveram o imposto retido na fonte em 2024 e tem até R$1.000 a receber.
1: Hoje, na apresentação da Voz do Brasil, Luciana Vasconcelos e Luciano Seixas.
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1: As negociações entre os governos do Brasil e dos Estados Unidos continuam em andamento a respeito da aplicação das novas tarifas comerciais.
2: Os dois países também avançaram nas discussões sobre cooperação no combate ao crime transnacional.
3: Brasil e Estados Unidos realizaram mais uma rodada de negociações a respeito da aplicação de novas tarifas sobre produtos brasileiros. Trata-se de uma sobretaxa de 25% sobre diferentes produtos exportados pelo Brasil. Em alguns casos, a taxação pode chegar até 37,5%. O ministro do Desenvolvimento, Indústria, Comércio e Serviços, Márcio Elias, afirmou que as negociações seguem em andamento e que estão concentradas na defesa dos interesses comerciais do país.
6: Não sairemos da mesa de negociação em momento algum e não permitiremos jamais que um tema que não diga respeito à relação comercial, à relação econômica, à boa relação política que o Brasil sempre teve com os Estados Unidos, ela deixe de presidir ou orientar as conversas, né? Não há espaço para discussão de outra natureza que não seja a defesa da soberania e a defesa dos reais interesses do Brasil.
3: Segundo o ministro Márcio Elias, a reunião foi uma continuidade às conversas iniciadas na semana passada. Os temas foram divididos por áreas e uma das frentes tratou também da cooperação no combate ao crime transnacional.
6: Há um reconhecimento de que é possível avançarmos nesse ponto. O Ministério da Justiça aqui no Brasil fez um trabalho. Nós já tínhamos apresentado na visita do presidente Lula ao presidente Trump e hoje nós detalhamos um pouco mais esse plano bilateral.
3: O prazo final para o governo dos Estados Unidos definir a aplicação de novas tarifas sobre produtos brasileiros é 15 de julho. Outra reunião entre os dois governos deve acontecer esta semana. Reportagem Luana Karen.
1: Vício em jogos de azar é prejudicial à saúde mental e financeira dos apostadores.
2: O aplicativo Meu SUS Digital oferece acompanhamento e tratamento.
1: Um teste identifica os sinais e, por meio do aplicativo, é feito o encaminhamento com consultas online com especialistas.
7: Seduzida pela promessa de dinheiro fácil, a educadora Zélia Fernandes apostou online pela primeira vez em 2024. Com o passar do tempo, os ganhos deram lugar à dívida e à mudança de comportamento. Ela só parou de jogar no início deste ano.
8: Quando eu perdi um dinheiro, no qual que eu precisava muito dele, a conta estava toda zerada, eu tinha perdido tudo, e eu falei assim, eu não posso ficar assim.
7: O quadro de saúde enfrentado pela Zélia tem nome, ludopatia, distúrbio psiquiátrico de quem tem compulsão por jogos de azar. Uma pesquisa da Universidade Federal de São Paulo aponta que quase 1,5 milhão de brasileiros acima de 14 anos apresenta algum sinal deste transtorno. Com a expectativa de atender até 600 pessoas por mês, o aplicativo Meu SUS Digital começou a oferecer teleatendimento gratuito para quem enfrenta esta enfermidade, como explica Marcelo Quimatti, diretor do Departamento de Saúde Mental, Álcool e Outras Drogas do Ministério da Saúde.
9: A pessoa ela vai saber se ela tem problemas ou não com jogos e apostas. Ela vai primeiro ser acolhida, vai fazer uma marcação de atendimento, vai passar por um acolhimento e depois vai entrar num programa de cuidado.
7: Para utilizar o serviço, é preciso acessar o aplicativo e realizar um autoteste, com perguntas que ajudam a identificar sinais de risco. Nos casos mais graves, o ciclo de cuidados inclui até 13 consultas por vídeo, com duração média de 45 minutos. O atendimento é gratuito e confidencial e realizado por psicólogos ou terapeutas ocupacionais, com o apoio de médico-psiquiatra quando necessário. Marcelo Quimatti aponta sinais de quando procurar ajuda.
9: Ela deixa de ter algumas outras atividades, ela começa a comprometer a renda pessoal ou familiar ao longo de um mês. Quando ela começa a perder e ela continua jogando para recuperar o que ela perdeu. Quando uma pessoa ela começa a fazer isso, ela já está com um problema bem instalado.
7: O Meu SUS Digital pode ser baixado gratuitamente nas lojas Android ou iOS ou acessado na versão web em meususdigital.saude.gov.br. Reportagem Graziele Bezerra.
10: E a Polícia Federal realiza operação para investigar operações ilegais em empresas de aposta online, as chamadas bets.
1: A Operação Véu de Maia investiga um suposto esquema de lavagem de dinheiro e evasão de divisas envolvendo 87 empresas.
10: Foram cumpridos 9 mandados de busca em municípios de Goiás, São Paulo e Rio Grande do Sul.
1: Os investigados podem responder por crimes como lavagem de dinheiro, evasão de divisas e organização criminosa.
10: A Receita Federal abriu consulta à restituição automática do Imposto de Renda.
1: A partir de amanhã, os contribuintes podem checar se têm direito ao lote especial de restituição automática.
10: Ele é destinado a contribuintes que não apresentaram declaração e possuem um cronograma próprio.
5: O lote automático beneficia contribuintes que não eram obrigados a declarar o imposto de renda em 2025, não entregaram a declaração, tiveram o imposto retido na fonte em 2024 e têm até R$ 1.000 a receber. Para receber, é necessário que o CPF esteja regular e vinculado a uma chave Pix. Para saber se tem direito, a consulta poderá ser feita pelo site ou pelo aplicativo da Receita Federal a partir desta quarta-feira. Também será possível conferir a declaração simplificada feita pela Receita e incluir informações, se necessário, além de fazer ajustes antes da conclusão do processamento. O órgão orienta que a consulta seja realizada apenas pelos canais oficiais para garantir a segurança das informações. O pagamento vai ser feito no dia 15 de julho, diretamente na conta vinculada à chave Pix do tipo CPF. Graziela Mendonça para a Voz do Brasil.
1: A Receita Federal ressalta que este lote especial de restituição automática não faz parte do calendário regular de restituições.
10: Os lotes regulares continuam sendo pagos normalmente aos contribuintes que entregaram a declaração dentro do prazo legal. O próximo lote regular está previsto para o dia 31 de julho.
1: Começaram hoje os pagamentos do seguro defeso referentes a períodos de proibição da pesca anteriores a 2026.
10: No valor de um salário mínimo por mês, o seguro é destinado a quem precisa interromper a atividade durante o defeso para proteger a reprodução dos peixes.
11: Márcio Luiz Nascimento é pescador em Santa Catarina e ele conta como se prepara para o período de defeso em que a pesca fica proibida.
12: A gente que é pescador, a gente sempre pensa no inverno, né? Que é para nós esse período agora, então a gente tem que se programar, guardar uma moedinha trocada, né?
13: para se manter sustentável, que a família...
11: Nos períodos de defesa, ou seja, a pausa devido à reprodução das espécies, os pescadores artesanais têm direito ao seguro defeso, no valor de um salário mínimo mensal. Nesta terça-feira, começaram os pagamentos referentes aos períodos de defesa anteriores a 2026. Os valores estão sendo depositados em parcela única para pescadores artesanais que tiveram o direito ao benefício reconhecido e aguardavam a emissão do pagamento. Têm direito os trabalhadores que já solicitaram auxílio dentro do prazo, cumpriram todos os requisitos e tiveram o pedido aprovado pelo Instituto Nacional do Seguro Social, INSS. Os pescadores artesanais podem consultar a situação do pagamento pelo aplicativo Carteira de Trabalho Digital ou pelo portal Emprega Brasil no endereço empregamaisbrasil.trabalho.gov.br/trabalhador. Quem ainda possui pedidos em análise pode acompanhar o andamento do processo pelos canais oficiais Meu INSS, site e aplicativo e Central 135. Reportagem Gabriela Noronha.
1: E também sobre o assunto, eu e Mariana Jungmann conversamos mais cedo com a presidente do INSS, Ana Cristina Silveira. Vamos ouvir.
14: Presidente Ana Cristina Silveira, um prazer ter a senhora com a gente aqui na Voz do Brasil mais uma vez. Vamos falar então de seguro defeso? Ele começou a ser pago aí para os pescadores. E aí a minha primeira pergunta é, ele vai ser pago agora para pescadores de todo o país ou isso varia de acordo com cada região, com cada tipo de pesca, por exemplo, se de rio ou de mar?
15: O seguro defeso pescador artesanal, ele vai ser pago para todo o país, para quem fez o requerimento até outubro de 2025, junto ao INSS. Já foi feita a análise e a gente está pagando entre 7 a 11 de julho de 2026 a 121 mil pessoas, no valor de 721 milhões de reais.
1: E quem está apto a receber?
15: Todos que fizeram a solicitação dentro do prazo até outubro de 2025, que levaram as documentações necessárias, porque a partir de novembro de 2025, a competência passou a ser do Ministério do Trabalho e Emprego. Então, a partir daí, será pago pelo Ministério do Trabalho.
14: Agora, presidente, se o pescador tiver um emprego com carteira assinada, por exemplo, ele pode receber o seguro mesmo assim?
15: Não. O seguro defeso pescador artesanal, ele é direcionado a profissionais, a pescadores profissionais, que exercem a pesca como única fonte de renda. Ele não pode receber nem benefício assistencial, nem outro benefício previdenciário, exceto o auxílio acidente e pensão por morte de um salário mínimo.
14: Eu faço essa pergunta porque a gente lembra que alguns pescadores, às vezes, também trabalham em outras atividades rurais. Mas, então, nesse caso, seguro defeso só para quem tem a pesca como atividade exclusiva.
15: Isso, quem exerce a pesca de forma profissional, sozinho ou com sua família, em regime de economia familiar.
1: Presidente, quais são os documentos que o pescador deve apresentar ao INSS para solicitar o seguro e por onde ele começa a fazer esse pedido?
15: Então, a partir de novembro de 2025, ele vai fazer esse requerimento no portal Emprega Brasil ou na carteira de trabalho digital, uma vez que a gestão do seguro defeso pescador artesanal passou a ser do Ministério do Trabalho e Emprego. A documentação permanece a mesma. São os documentos pessoais, o registro geral de pesca a partir de um ano e também o comprovante de contribuição referente ao produto que ele comercializa.
14: E, aliás, aqui é muito importante a gente lembrar que os pescadores precisam manter os seus registros atualizados. Isso é feito com o Ministério do Trabalho, não é feito com a Previdência Social, mas é sempre bom a gente reiterar aqui a importância de que eles tenham um registro regularizado para que eles possam ter direito ao seguro-defeso, né, presidente?
15: Isso, ele faz a partir de um aplicativo do Ministério da Pesca e Agricultura e ele tem que ter esse registro há mais de um ano para poder ter direito ao seguro-defeso pescador artesanal.
14: Perfeito.
1: E os pescadores que já fizeram pedido e não receberem, podem recorrer? Como é que procede nesse caso?
15: Então, essa pergunta ela é muito importante, porque nesse período de 7 a 11 de julho de 2026, serão pagos os pedidos já analisados, mas ainda não analisamos todos. Nós vamos analisar o restante nos próximos 60 dias. Então, só cabe recurso quando o requerimento for negado. Então, enquanto estiver em análise, não cabe recurso.
14: Muito bem, nós conversamos com Ana Cristina Silveira, presidente do INSS. Presidente, muito obrigada pela sua entrevista aqui à Voz do Brasil.
15: Eu agradeço, é um prazer estar aqui com vocês na EBC e na Voz do Brasil.
16: O
10: câncer de mama é a principal causa de morte por câncer entre mulheres no Brasil e no mundo.
1: E para tratar os casos mais agressivos da doença, foi aprovado esta semana um novo tratamento que consiste na aplicação, na ampliação do uso de um medicamento já disponível no país.
16: Pacientes com câncer de mama poderão usar uma nova medicação para o tratamento da doença. A Agência Nacional de Vigilância Sanitária aprovou uma nova indicação terapêutica para o medicamento Enhertu, Trastuzumab deruxtecana, que já é registrado no Brasil para câncer de mama. A indicação é para o tratamento auxiliar de pacientes adultos com câncer de mama HER2 positivo, que apresentam doença invasiva residual mesmo após quimioterapia e cirurgia. O câncer de mama é o tipo de câncer mais diagnosticado no mundo e a principal causa de morte por câncer entre mulheres. Aqui no Brasil, entre 10% a 19% dos casos há a presença do HER2, o subtipo associado à maior agressividade e pior prognóstico. A nova indicação da Anvisa se baseou em estudo que demonstrou melhora clinicamente relevante na sobrevida livre de progressão. Os resultados mostraram redução de 53% no risco de recorrência invasiva ou morte com o uso do Enhertu. Daniele Popov para a Voz do Brasil.
10: E a Anvisa alerta que as canetas emagrecedoras de tisepatida, contrabandeadas do Paraguai e comercializadas ilegalmente no Brasil, não têm a mesma eficácia e segurança dos medicamentos registrados no país.
1: Segundo a agência, não há evidências de que esses produtos sejam equivalentes aos aprovados para uso no Brasil.
17: A Agência Nacional de Vigilância Sanitária informou que não há comprovação de que as canetas de tisepatida contrabandeadas sejam equivalentes aos medicamentos registrados no Brasil. Uma análise realizada pelo Centro de Informação e Assistência Toxicológica da Unicamp testou marcas vendidas ilegalmente em redes sociais no país. Segundo a Anvisa, os testes realizados identificaram apenas a presença do princípio ativo, além da concentração e da estrutura molecular da substância. A agência explica que para comprovar que dois medicamentos são equivalentes, é preciso fazer estudos específicos em centros credenciados. Esses testes avaliam, por exemplo, como o medicamento é absorvido pelo organismo, quanto da substância chega à corrente sanguínea e quanto tempo ela leva para ser eliminada. A agência também informou que as análises feitas pela Unicamp não verificaram aspectos como a absorção do medicamento, a presença de impurezas ou contaminantes, a esterilidade do produto e o cumprimento das boas práticas de fabricação. Por isso, segundo a Anvisa, não é possível concluir que as canetas tenham a mesma eficácia, segurança e qualidade dos medicamentos aprovados para uso no Brasil. Thaís de Araújo, para a Voz do Brasil.
10: O Ministério da Saúde e o IBGE realizam a terceira edição da Pesquisa Nacional de Saúde.
1: A coleta de dados vai até 30 de novembro.
10: A pesquisa reúne informações sobre as condições de saúde da população, fatores de risco, acesso aos serviços de saúde e determinantes sociais.
1: Nesta edição, aproximadamente 140 mil domicílios serão visitados. O questionário individual será aplicado a um morador com 15 anos ou mais.
10: Desta vez, a Pesquisa Nacional de Saúde vai contar com coleta de sangue e urina em uma amostra da população de 15 mil a 20 mil participantes com 35 anos ou mais.
1: Entre os exames previstos estão hemograma, hemoglobina glicada, creatinina, ácido úrico, sódio e potássio, além de sorologia para chikungunya e dosagem de chumbo e mercúrio.
10: Proprietários de imóveis rurais podem acessar por meio do aplicativo Meu Imóvel Rural documentos e informações sobre seus imóveis em um único ambiente digital.
1: A plataforma permite também o compartilhamento de dados com bancos e cooperativas, além de informar sobre condições climáticas.
18: Proprietários de imóveis rurais podem reunir em um único aplicativo documentos e informações que antes precisavam ser consultados em diferentes sistemas públicos. Disponível gratuitamente para celulares Android e iPhone, o acesso é feito com a conta GovBR. O coordenador-geral da Secretaria de Transformação do Estado do Ministério da Gestão e Inovação em Serviços Públicos, Carlos Guedes de Guedes, destaca as vantagens do serviço.
19: agricultor hoje tem na palma da mão os seus documentos, os documentos da propriedade.
18: Além de consultar dados do Cadastro Ambiental Rural, do Sistema Nacional de Cadastro Rural, do Sistema de Gestão Fundiária e do Cadastro Nacional da Agricultura Familiar, o aplicativo permite emitir o certificado de cadastro de imóvel rural e compartilhar informações com cooperativas, instituições financeiras e assistência técnica, sem informar a senha da conta GovBR. Duas novas funcionalidades ampliam os serviços oferecidos pelo aplicativo. O Tô em Dia verifica possíveis pendências que podem dificultar o acesso ao crédito rural e orienta como regularizar a situação. Já o Produção Certa reúne informações que ajudam o produtor no planejamento da produção, como detalha o coordenador Carlos Guedes de Guedes.
19: Se ele planta milho, o zoneamento climático vai dizer para o agricultor qual é a melhor época de plantar milho e que ali ele vai poder pegar o crédito rural oficial, ali ele vai poder pegar o seguro rural, porque ele está plantando na hora certa. Da mesma maneira, se ele planta, né, milho, ele quer saber o custo de produção do milho, ele vai ter a informação a partir dessa parceria com a Conab, onde está o custo de produção e o preço do milho nos principais centros produtores e consumidores do país. E se ele quiser saber a previsão do tempo, ele consegue também ver essa informação a partir do Zoom no município da localização da propriedade.
18: O aplicativo Meu Imóvel Rural atende tanto os agricultores familiares quanto médios e grandes produtores rurais. Reportagem Caroline Blaut.
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10: Filmes e festivais de cinema nacionais podem se inscrever para receber apoio do Banco Nacional de Desenvolvimento Econômico e Social, o BNDES.
1: Serão destinados recursos a 5 filmes de longas metragens e a 3 festivais de cinema nacionais.
10: Saiba como participar na reportagem de André de Barros Lima.
21: O banco vai patrocinar 15 filmes de longas metragens divididos em 5 categorias: ficção grande público, ficção destaque de crítica, documentário, animação e selecionado em festival internacional. O edital também vai apoiar 3 festivais de cinema nacionais e vai contar com reserva de vagas pelo critério de indução regional para participantes da cadeia produtiva do audiovisual das regiões Norte, Nordeste e Centro-Oeste. As inscrições para o edital de cinema do BNDES estão abertas até o dia 13 de agosto. Você pode obter mais informações sobre o edital no site bnds.gov.br. Reportagem André de Barros Lima.
1: Audiovisual nacional na palma da mão.
10: A plataforma Tela Brasil, que reúne filmes, documentários e animações brasileiras, agora está disponível na loja de aplicativos do sistema Android.
1: O catálogo reúne 555 obras, incluindo longas, curtas e produções premiadas internacionalmente.
22: Já está disponível para Android e iOS o aplicativo do Tela Brasil. Agora é possível assistir a produções nacionais de filmes na palma da mão. O Tela Brasil é a primeira plataforma pública de streaming do audiovisual nacional. No aplicativo estão reunidas de forma gratuita mais de 500 obras brasileiras entre 1910 e 2025. O acesso é feito apenas com login na plataforma gov.br. O aplicativo oferece praticamente os mesmos recursos da versão para navegador, como busca por títulos, navegação por categorias, criação de listas, histórico de exibição e reprodução automática. A plataforma também possui recursos de acessibilidade na maior parte do catálogo dos filmes, como legendas descritivas, audiodescrição e tradução em libras. O acervo reúne obras audiovisuais brasileiras, abrangendo diferentes gêneros, como ficção, documentário, animação e experimental. São produções em longa, média e curta metragem. Há ainda uma seleção especial com produções e coproduções brasileiras que marcaram presença no Oscar desde 1960. Para assistir, basta acessar o site telabrasil.cultura.gov.br ou buscar o Tela Brasil na loja de aplicativos do seu celular. Reportagem Edinaldo Júnior.
10: O Ministério da Cultura, em parceria com o CNPq e o Ministério do Trabalho e Emprego, lançou uma chamada pública para implantação de incubadoras da economia criativa.
1: A medida atende a quem trabalha com expressões artísticas e entidades culturais.
10: Pesquisadores e instituições de todo o país já podem enviar projetos científicos e tecnológicos que ofereçam suporte técnico e de formação a trabalhadores, coletivos e empreendimentos culturais.
1: As propostas devem ser enviadas até o dia 10 de agosto. O resultado será divulgado no dia 30 de outubro.
10: O edital completo com as regras de participação já está disponível na página do Ministério da Cultura, em gov.br/cultura.
1: E essas foram as notícias do Governo do Brasil.
10: Uma realização da Secretaria de Comunicação Social da Presidência da República.
1: Com produção da empresa Brasil de Comunicação.
10: Fique agora com as notícias do Poder Judiciário e do Congresso Nacional. Uma boa noite.
1: Boa noite para você e até amanhã.
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6: STF valida lei da Bahia contra desinformação sobre epidemias e pandemias.
23: Justiça Eleitoral inicia convocação de mesários nesta terça-feira.
6: STJ afasta possibilidade de reconhecimento de papiloscopistas da Polícia Federal como peritos oficiais.
23: Boa noite, eu sou Marcela Luiza.
6: Eu sou Walter Lima.
23: O Supremo Tribunal Federal decidiu que é constitucional a lei da Bahia que estabelece multa para a divulgação de informações falsas sobre epidemias e pandemias.
6: A decisão foi tomada por maioria de votos em sessão do plenário virtual. Judite Aragão.
24: A lei baiana prevê multa de R$5.000 a R$20.000 para quem divulgar informações falsas por meios impressos, televisão, rádio ou plataformas eletrônicas, sem citar a fonte primária. A norma também alcança quem produz ou dissemina esse conteúdo de forma dolosa e quem utiliza mecanismos automáticos para ampliar a circulação das informações falsas. A ação foi proposta pelo Partido Liberal, que alegava invasão da competência da União para legislar sobre telecomunicações e radiodifusão, além de violação à liberdade de manifestação do pensamento e à liberdade de imprensa. Mas prevaleceu o voto do ministro Alexandre de Moraes. Para a maioria, a lei trata principalmente da proteção da saúde pública. Temem que estados também podem legislar. Segundo o ministro, a referência aos meios de comunicação é apenas acessória e não transforma a norma em legislação sobre telecomunicações.
23: Justiça Eleitoral inicia convocação de mesários.
6: Eles vão atuar nas eleições deste ano. Fábio Ruas.
25: As juízas e os juízes eleitorais têm até 28 de agosto para publicar edital com a nomeação das mesárias e mesários que vão atuar no primeiro e em um eventual segundo turno das eleições 2026. A carta de convocação vai informar a função a ser desempenhada, além de data e local da eleição e do treinamento. Em caso de impedimento legal, a pessoa tem até 5 dias para recusar. As mesárias e mesários têm direito a 2 dias de folga para cada dia trabalhado. Auxílio alimentação de R$ 65,00 por turno. Tem preferência em caso de empate em concursos públicos que tem essa previsão no edital e pode contar como atividade extracurricular em universidades conveniadas.
23: STJ afasta possibilidade de reconhecimento dos papiloscopistas da Polícia Federal como peritos oficiais.
6: Esse reconhecimento poderia levar a um movimento de equiparação salarial. Fátima Uchoa.
26: O papiloscopista tem a função de identificar pessoas, por exemplo, por meio das impressões digitais. A decisão da segunda turma do STJ reformou o acórdão do TRF1 que havia mantido a sentença favorável à ação civil pública do Ministério Público Federal para invalidar atos administrativos da Corregedoria Geral da Polícia Federal que proibiam reconhecimento dos papiloscopistas como peritos. Para o ministro relator Teodoro Silva Santos, os papiloscopistas policiais federais não estão incluídos no rol de peritos oficiais de natureza criminal previsto em lei, que menciona apenas peritos criminais, médicos legistas e odontolegistas.
23: Brasil bate recorde histórico na contratação de jovens aprendizes, segundo o Ministério do Trabalho e Emprego.
6: E o Judiciário Trabalhista contribui com essa conquista, fortalecendo o acesso ao mercado de trabalho. Rossini Gomes.
2: O Brasil registrou 726 mil jovens aprendizes contratados entre janeiro e abril deste ano. Para a Justiça, esse balanço é reflexo das iniciativas de combate ao trabalho infantil. Por isso, atualmente, mais de 10 tribunais regionais do trabalho desenvolvem ações para incluir quem tem entre 14 e 24 anos no mercado formal, por meio do programa Jovem Aprendiz. Dentre os direitos trabalhistas e previdenciários estão carteira de trabalho assinada, 13º salário, vale transporte e férias no mesmo período da escola ou da faculdade. A Justiça do Trabalho quer garantir acesso seguro ao emprego com formação educacional.
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23: Uma boa noite.
6: E até amanhã.
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5: Eu sou Paula Groba.
7: E eu sou Humberto Pinheiro.
5: E estes são os destaques de hoje do Jornal do Senado, que começa agora.
7: Senado aprova e segue para sanção aumento de penas para crimes sexuais contra crianças em ambiente virtual.
5: Partidos podem ser incluídos em fiscalização contra lavagem de dinheiro.
7: Avança no Senado, criação do Programa Nacional Metano Zero.
5: Boa noite.
7: Boa noite.
5: O avanço da inteligência artificial trouxe novas possibilidades, mas também abriu espaço para crimes cada vez mais sofisticados.
7: Para enfrentar essa realidade e reforçar a proteção de crianças e adolescentes, o Senado aprovou um projeto que aumenta as penas para diversos crimes sexuais, inclusive quando a tecnologia é usada para produzir ou manipular imagens e outros conteúdos de exploração sexual infantil. O texto segue agora para sanção presidencial. Repórter Pedro Pincer.
8: Nos casos de produção, reprodução, direção, fotografia, filmagem ou registro de conteúdo de violência sexual contra criança ou adolescente, assim como a sua venda ou exposição, a pena atual é de 4 a 8 anos de reclusão e multa. O projeto eleva essa punição para 4 a 10 anos de reclusão e multa. O texto ainda aumenta a pena em um terço se a venda ou a exposição ocorrer por meio da internet, das redes sociais ou de outras tecnologias da informação e comunicação. O relator, senador Fabiano Contarato, do PT do Espírito Santo, informou que entre janeiro e julho de 2025 foram registradas 49.336 denúncias anônimas de abuso e exploração sexual infantil.
9: Nesse cenário, temos que o incremento de penas, sua inserção no rol de crimes hediondos e a ampliação de condutas delitivas promovidas pelo projeto são medidas adequadas e necessárias.
8: O texto também aumenta a punição para quem oferece, troca, disponibiliza, transmite, distribui, publica ou divulga material de violência sexual contra criança ou adolescente. Hoje, a pena prevista para esses atos é de 3 a 6 anos de reclusão e multa. O texto proposto permite aumentar a pena para 4 a 10 anos de reclusão e multa.
5: O senador Plínio Valério, do PSDB do Amazonas, cobrou a votação que amplia a autonomia do Banco Central e inclui o PIX na Constituição. A proposta foi aprovada pela Comissão de Constituição e Justiça em junho. E o senador, que foi relator, lembrou que já expirou o prazo solicitado pelo governo para analisar o texto antes da votação em plenário.
7: Para Plínio Valério, além de fortalecer a autonomia financeira e orçamentária do Banco Central, a PEC garantirá que o PIX permaneça sob responsabilidade exclusiva da instituição, vedando sua terceirização e garantindo a gratuidade para pessoas físicas.
11: está no nosso relatório. O PIX é do Banco Central. O Banco Central não pode terceirizar e não pode cobrar jamais, taxar jamais pessoas físicas. Garantia maior do que essa não há.
5: E segue para a Câmara dos Deputados um projeto de lei que facilita a importação de bens destinados à pesquisa científica e tecnológica. A proposta busca desburocratizar o processo de importação de insumos por pesquisadores e instituições credenciadas, além de ampliar os mecanismos de isenção tributária.
7: O texto também determina que o CNPq envie periodicamente dados sobre as importações à Receita Federal e à Secretaria de Comércio Exterior para fins de fiscalização e estatística. Além disso, permite que pesquisadores entrem no país com bens científicos como bagagem acompanhada, desde que credenciados. Para o relator, senador Isalci Lucas, do PL do Distrito Federal, o objetivo é dar mais transparência e agilidade ao processo de importação, sem criar exigências desnecessárias ou contrariar outras leis.
5: A Comissão de Segurança Pública aprovou o projeto de lei que inclui os partidos políticos e suas fundações no rol de entidades sujeitas aos mecanismos de controle e fiscalização de lavagem de dinheiro.
7: A proposta quer aumentar a transparência e evitar que recursos de origem criminosa financiem a atividade política no país. Repórter Bruno Lourenço.
12: Os partidos políticos e suas fundações podem passar a ser fiscalizados pelas regras de combate à lavagem de dinheiro. A Comissão de Segurança Pública aprovou a proposta que obriga as legendas registradas no Tribunal Superior Eleitoral a prestar informações sobre movimentações financeiras aos órgãos de controle. A relatora, senadora Ivete da Silveira, do MDB de Santa Catarina, defendeu o endurecimento das regras para garantir a integridade do processo democrático.
13: A experiência recente de investigações de grande repercussão nacional evidenciou que estruturas partidárias podem se tornar canais de circulação e ocultação de valores de origem criminosa, com reflexos diretos sobre a lisura das campanhas e a igualdade de condições entre competidores.
12: O texto dá aos partidos políticos as mesmas obrigações de rastreabilidade financeira já aplicadas a bancos, corretoras e joalherias, entre outras. O projeto baseou-se em propostas da campanha Unidos contra a Corrupção.
5: Muito mais potente que o gás carbônico na retenção de calor na atmosfera, o gás metano é um dos principais responsáveis pelo aquecimento global. Grande parte dessas emissões vem da decomposição de resíduos orgânicos em lixões e aterros, além da agropecuária e de atividades industriais.
7: Para reduzir esse impacto ambiental e transformar parte desses resíduos em energia renovável, a Comissão de Assuntos Econômicos do Senado aprovou a criação do Programa Nacional de Metano Zero. A proposta também incentiva a coleta seletiva e o reaproveitamento de materiais recicláveis e orgânicos. Repórter Márcio Maturana.
14: Para reduzir as emissões de metano, incentivar a coleta seletiva e estimular o reaproveitamento de resíduos recicláveis e orgânicos, a Comissão de Assuntos Econômicos aprovou a criação do Programa Nacional do Metano Zero. O gás é um dos principais responsáveis pelo aquecimento global. A proposta do Metano Zero pretende também estimular tecnologias capazes de transformar resíduos agropecuários, industriais e urbanos em energia renovável. O autor do projeto é o senador Fernando Dueire, do PSD de Pernambuco.
15: Esse projeto, senhor presidente, cria um ambiente de segurança jurídica, de previsibilidade para investimentos. Estimula tecnologias como a biodigestão, a anaeróbica e a recuperação energética de resíduos. Fortalece a participação das cooperativas, mecanismos transparentes de certificação, governança e comercialização de créditos ambientais.
14: O texto segue para a Comissão de Meio Ambiente com emendas do relator, o senador Eduardo Braga, do MDB do Amazonas. Uma delas dá caráter voluntário à certificação de origem metano zero para empreendimentos que comprovarem redução de emissões de gases do efeito estufa.
5: E o Brasil vai ganhar uma Universidade Federal do Esporte. Após a aprovação do Senado, foi sancionada a lei que cria a universidade. A instituição terá sede em Brasília.
7: A universidade vai atuar no ensino, na pesquisa, na extensão e na inovação em ciência do esporte. Repórter Henrique Nascimento.
16: A proposta também prevê a formação de profissionais para áreas como treinamento de atletas, gestão esportiva, políticas públicas, saúde, educação e para desporto. Para o atleta paralímpico Leomon Moreno, a criação da universidade pode abrir novas oportunidades para quem vê no esporte um caminho de formação e transformação social.
17: Eu fico muito feliz de ter saído de Ceilândia, aqui em Brasília, ter ganhado a vida através do esporte, que eu e todos os outros atletas teremos a oportunidade de poder nos capacitar, nos graduar e contribuir também para que o nosso país seja o país do esporte. Quando a gente alinha o esporte, a educação, transformando em cultura dentro do país, a gente constrói ótimos cidadãos, olhando principalmente para a pessoa em si e não para um detalhe.
16: A proposta foi aprovada pelo Senado em junho, com voto favorável da senadora Leila Barros, do PDT do Distrito Federal. Ela defendeu a formação esportiva como instrumento de cidadania.
18: O esporte, ele é mais do que formar atletas. Nós temos aqui uma nata de grandes atletas e para-atletas que representam com muito amor a nossa pátria. Mas, para além disso, a promoção da cidadania. Nós sabemos o que o esporte fez nas nossas vidas, o quanto o esporte é um braço na saúde, na segurança pública, na educação. Um dos maiores legados que eu trago para a política é o seguinte: na política, infelizmente, a gente não ama todos, como na vida a gente não ama todos. Mas eu aprendi no esporte que o meu era coletivo. A gente tem que se respeitar.
16: Segundo o Ministério da Educação, a previsão é que a universidade comece as aulas

0: determina o ressarcimento do agressor de despesas provocadas por violência doméstica. A repórter Maria Neves tem os detalhes sobre a questão.
1: A Comissão de Constituição e Justiça da Câmara dos Deputados aprovou o projeto que obriga companheiro agressor a ressarcir sozinho os danos causados à mulher vítima de violência doméstica, com a sua parte da divisão dos bens. O objetivo da medida é preservar o patrimônio da mulher. De acordo com o autor da proposta, deputado Jonas Donizete, do PSB de São Paulo, há casos em que agressores condenados pela justiça propõem pagar o ressarcimento dos danos causados à mulher com o patrimônio comum do casal.
2: A aprovação desse projeto é muito importante porque a mulher vítima de violência já é um sofrimento muito grande, sofrimento físico, sofrimento psicológico, e teve uma causa na justiça que a pessoa entrou porque estava tirando o próprio patrimônio dela para fazer aí a reparação da violência. Então, esse nosso projeto, ele deixa claro que toda reparação que tiver financeira vem do patrimônio do agressor, da pessoa que praticou o ato de agressão, porque é um absurdo a vítima pagar para ela mesma.
1: Atualmente, o Código Civil já determina que nos casamentos com regime de comunhão parcial de bens, as obrigações provenientes de atos ilícitos não podem entrar na reparação. Isso significa que o agressor deve pagar sozinho pelos prejuízos causados. A Lei Maria da Penha também já estabelece que o ressarcimento de mulher vítima de violência não poderá trazer prejuízo ao seu patrimônio ou de seus dependentes. Ainda assim, especialistas afirmam ser necessário deixar mais explícito que a vítima não pode contribuir para reparar os prejuízos causados por parceiros violentos. De acordo com Jonas Donizete, a ideia do projeto foi proposta pelo Centro de Estudos Judiciários do Conselho da Justiça Federal. Da Rádio Câmara de Brasília, Maria Neves.
3: Ayrton Faleiro, do PT do Pará, cobra a aprovação urgente do projeto de lei que combate a misoginia. Ele argumenta que o Congresso precisa se sintonizar com o sentimento das ruas e com as demandas urgentes da sociedade antes do encerramento do semestre legislativo.
0: Para ilustrar a necessidade inadiável da aprovação da lei, Ayrton Faleiro cita o caso de uma mulher estrangulada pelo marido, encontrada morta com um filho de um ano mamando em seu peito. O congressista pede à Câmara que supere visões conservadoras e aprove a lei contra a misoginia.
4: Justiça.
3: Adriana Ventura, do Novo de São Paulo, denuncia a suposta parcialidade de órgãos de controle que estariam paralisando investigações criminais envolvendo familiares de autoridades do Poder Executivo para evitar impactos no processo eleitoral.
0: Segundo Adriana Ventura, existe um aparelhamento generalizado envolvendo a Procuradoria da República e as cúpulas dos três poderes, resultando no arquivamento de denúncias. Ela cobra a instalação de comissões parlamentares para investigar a situação e colocar um fim à impunidade.
3: Márcio Gerri, do PC do B, contesta a contratação de uma operação de crédito de R$1,3 bilhão entre o governo do Maranhão e o Banco do Brasil. Ele aponta que a liberação dos recursos em ano eleitoral exige transparência sobre a finalidade e o impacto da nova dívida.
0: Márcio Gerri cita a decisão judicial que chegou a suspender o empréstimo, depois liberado pelo Tribunal de Justiça do Maranhão, sem análise de mérito da ação. O parlamentar pede que o Banco do Brasil não compactue com a transação, a fim de preservar o equilíbrio do jogo democrático no Estado.
3: Otone de Paula, do PSD, critica a atuação de uma promotora do Ministério Público do Rio de Janeiro durante um evento da Associação dos Conselheiros Tutelares do Estado. Ele acredita que a representante do MP desrespeitou a organização ao contestar uma apresentação musical que fazia referência a Deus.
0: Otone de Paula argumenta que houve intolerância contra as manifestações religiosas. O parlamentar também presta apoio à direção da entidade organizadora e critica a relação entre o Ministério Público e os conselhos tutelares.
4: Segurança Pública.
3: Coronel Crisóstomo, do PR de Rondônia, comemora a criação de uma comissão especial para analisar a proposta que reduz a maioridade penal para 16 anos em casos de crimes graves e hediondos. Na avaliação do legislador, a proposta atende o anseio de 80% da população brasileira.
0: Coronel Crisóstomo defende a redução da maioridade penal por acreditar que a medida vai interromper o aliciamento de menores por facções criminosas. O deputado lembra que para infrações mais leves,

0: continua valendo o Estatuto da Criança e do Adolescente.
1: Saúde. Os deputados aprovaram a criação de um programa para combate ao câncer. A repórter Paula Bittar acompanhou a votação.
2: A Comissão de Constituição e Justiça da Câmara aprovou uma proposta que prevê a criação do Programa Nacional de Combate ao Câncer e de Assistência a Portadores. A medida busca ampliar a prevenção, o diagnóstico e o tratamento da doença no país. O programa será executado pelo Ministério da Saúde. Entre as prioridades estão realizar campanhas educativas, fazer exames para detecção precoce da doença e ampliar a oferta de tratamento de alta complexidade em todas as regiões do país, com o objetivo de reduzir as desigualdades no acesso aos serviços de saúde. O texto também prevê apoio do poder público à pesquisa científica e à inovação tecnológica voltadas à prevenção, ao controle e ao tratamento do câncer. O relator do projeto, o deputado Átila Lira, do PP do Piauí, considerou a medida conveniente e oportuna.
3: Recursos nós temos leis orçamentárias pela obrigatoriedade com gasto de saúde e com um programa como esse, eu não tenho dúvida que nós vamos ter mais recursos tendo destinado para a gente combater o tratamento e também a prevenção e dar mais estrutura aos nossos hospitais e também às nossas pesquisas para que a gente possa ter mais vacinas, mais drogas e mais estruturas, máquinas e inovações na área do combate ao câncer.
2: A proposta que cria o Programa Nacional de Combate ao Câncer e de Assistência a Portadores já pode seguir direto para o Senado, a menos que haja recurso para votação antes pelo plenário da Câmara. Na Rádio Câmara, de Brasília, Paula Bittar.
1: Comissões.
0: Ismael, do PL de Santa Catarina, pede a criação de uma comissão especial para debater projetos em defesa das comunidades terapêuticas. Ele argumenta que o tema merece mais atenção por envolver entidades que acolhem milhares de jovens em tratamento contra a dependência química.
1: Ismael sustenta que a comissão deve aprimorar a legislação, regulamentar o funcionamento e garantir padrões de qualidade, fiscalização e financiamento das comunidades terapêuticas. Ele também defende a expansão das parcerias com sistemas públicos de saúde e de assistência social.
0: Osmar Terra, do PL do Rio Grande do Sul, condena a autorização de plantio e uso de maconha para fins medicinais no Brasil. Segundo o parlamentar, as autoridades responsáveis pela decisão usurparam a competência do Congresso para legislar em nome do povo sobre o tema.
1: Segundo Osmar Terra, a substância agrava surtos e está associada, em sua avaliação, à maioria das interdições de jovens no país, além de contribuir para o aumento de acidentes fatais no trânsito gaúcho. Ele pede ao Congresso que anule as decisões da Justiça e de órgãos reguladores sobre o tema.
4: Direitos Humanos.
0: Luiz Lima, do Novo, do Rio de Janeiro, alerta para o crescimento de mais de 90% no número de moradores de rua no Brasil desde 2022, segundo dados do Cadastro Único. O deputado responsabiliza o governo federal, afirmando que a situação reflete a queda no poder de compra da população.
1: Luiz Lima questiona as explicações apresentadas pelo Ministério do Desenvolvimento e Assistência Social, Família e Combate à Fome, que aponta o desemprego entre as causas do problema, enquanto o próprio Executivo Federal afirma que a taxa de desocupação caiu.
0: Ranieri Paulino, do Republicanos da Paraíba, pede a sanção do projeto que cria a Semana Nacional da Ética e da Cidadania. Segundo o deputado, que é autor da proposta, a iniciativa busca estimular a reflexão sobre respeito e tolerância em contraposição aos discursos de ódio.
1: Ranieri Paulino afirma que o projeto aprovado pelo Congresso incentiva o diálogo em escolas, universidades e órgãos públicos na primeira semana de todo o mês de maio. Ele acredita que as pautas humanitárias estão acima das diferenças partidárias e devem unir o país em torno de propostas positivas.
0: Patrus Ananias, do PT de Minas Gerais, anuncia o relançamento da Frente Parlamentar em defesa da soberania nacional, orientada pelo fortalecimento do Estado Democrático, pela participação social e pela implementação de políticas públicas de inclusão.
1: Coordenador do Grupo Parlamentar, Patrus Ananias defende que um país forte precisa de investimentos na educação e no SUS, com tributação justa e resistência a pressões políticas externas. O legislador defende ainda a União Nacional para proteger as riquezas nacionais e a dignidade dos brasileiros.
4: Consumidor.
0: Comissão rejeita a possibilidade de extinção de dinheiro em espécie. A repórter Silvia Munhato explica a questão.
5: A Comissão de Desenvolvimento Econômico da Câmara dos Deputados aprovou o projeto de lei que proíbe a extinção do papel moeda e a substituição dele por moeda digital. Foi rejeitada a proposta que buscava a extinção gradual. A relatora, a deputada Bia Kicis, do PL do Distrito Federal, diz que é importante manter o papel moeda.
6: O papel moeda ainda desempenha função relevante para milhões de brasileiros, especialmente para populações vulneráveis, para cidadãos com limitado acesso a serviços financeiros digitais e para aqueles que habitam em localidades com insuficiente estrutura tecnológica. Ademais, o dinheiro em espécie constitui importante instrumento de liberdade econômica, inclusão financeira e segurança operacional, funcionando como alternativa em situações de falhas tecnológicas, indisponibilidade de sistemas eletrônicos ou interrupções de serviços.
5: A relatora, no entanto, suprimiu o trecho que limitava o acesso do Banco Central aos dados de transações e contas particulares. Outra emenda excluiu a exigência de aprovação do Congresso Nacional, por maioria absoluta, de proposta para extinguir o papel moeda. A proposta que não permite a extinção do dinheiro em espécie ainda será analisada pelas comissões de Finanças e Tributação e de Constituição e Justiça e de Cidadania. Da Rádio Câmara de Brasília, Silvia Minhato.
4: Meio Ambiente.
1: Milton Tato, do PT de São Paulo, coordenador da Frente Ambientalista, critica o esvaziamento do mês do meio ambiente e repudia o retrocesso na pauta ecológica e a aprovação de projetos que enfraquecem a fiscalização, a preservação e o combate ao desmatamento.
0: Milton Tato condena a Câmara por ignorar as 35 propostas de conservação sugeridas pela Frente e pela sociedade civil e por esvaziar o debate sobre o desenvolvimento sustentável, ameaçando a biodiversidade e distanciando o Brasil das metas globais de enfrentamento da crise climática.
4: Relações Exteriores.
1: Tadeu Venere, do PT do Paraná, critica a atuação de parlamentares brasileiros nos Estados Unidos, acusando integrantes da oposição de agir contra os interesses nacionais ao discutir tarifas comerciais. Para o deputado, a postura favorece interesses estrangeiros e prejudica o Brasil.
0: Tadeu Venere acrescenta ainda que integrantes da oposição colocam interesses políticos acima dos interesses nacionais. Na visão do deputado, esse tipo de conduta enfraquece a direita e pode ter consequências políticas e jurídicas.
4: Trabalho.
1: Átila Lins, do PSD do Amazonas, apresentou projeto que cria regras para o auxílio fardamento de policiais militares, bombeiros militares e guardas municipais. O congressista esclarece que a proposta uniformiza e critérios de concessão anual do benefício para evitar disputas judiciais nas corporações.
0: Átila Lins pontua que o texto preserva a autonomia de estados, do Distrito Federal e de municípios na regulamentação das despesas. Ele acrescenta que a proposta prevê pagamento em caso de promoção, quando a mudança de função exige novos padrões, insígnias ou peças do uniforme.
4: Transportes.
1: Pompeu de Matos, do PDT do Rio Grande do Sul, defende dois projetos voltados à proteção dos ciclistas. As propostas, segundo ele, preveem a criação de espaços seguros para bicicletas nas rodovias e o planejamento de vias que garantam mais segurança para quem pedala.
0: Pompeu de Matos também propõe aumentar as penas para motoristas que atropelarem ciclistas após dirigir embriagados, participar de rachas, trafegar em alta velocidade ou fugir sem prestar socorro. Ele explica que as medidas buscam reduzir acidentes e preservar vidas.
1: Merlong Solano, do PT, comemora o início das operações de exportação em grande escala pelo porto de Luiz Correia, no litoral do Piauí. Segundo o deputado, o funcionamento do terminal encerra uma longa espera e amplia a capacidade logística do estado para o escoamento da produção.
0: Merlong Solano acredita que o porto deve reduzir os custos de exportação, além de impulsionar a geração de empregos no Piauí. O parlamentar também destaca a participação do governo estadual e da iniciativa privada na viabilização do empreendimento.
4: Economia.
1: Comissão da Câmara aprova a inclusão da Confederação Nacional do Transporte no Conselho Deliberativo do SEBRAE Nacional. Mais informações com Sofia Peçanha.
7: A Comissão de Indústria, Comércio e Serviços aprovou o projeto que inclui a Confederação Nacional do Transporte no Conselho Deliberativo do SEBRAE Nacional. Atualmente, o Conselho conta com representantes da Confederação Nacional da Agricultura, da Confederação Nacional do Comércio e da Confederação Nacional da Indústria. A medida busca incluir o setor de transportes, que, segundo o deputado Gilmar Tato, do PT de São Paulo, autor do projeto, é um elo vital entre as diversas atividades econômicas, facilitando o escoamento da produção agrícola e industrial, além de viabilizar o comércio e serviços. Apenas em março de 2025, o setor de transporte rodoviário de carga atingiu mais de 20 mil novos CNPJs cadastrados como microempreendedores individuais, sendo o setor com o maior número de pequenos negócios criados, de acordo com o levantamento realizado pelo SEBRAE, como ressalta o deputado Guilherme Uchoa, relator na comissão.
8: Além disso, a expressiva participação das microempresas nesse setor reforça a necessidade de inclusão da sua representação no Conselho.
7: O projeto busca reconhecer a importância estratégica do setor de transportes, ampliar a pluralidade de vozes no colegiado e permitir que as demandas específicas do setor sejam devidamente debatidas no âmbito da entidade. O Serviço Brasileiro de Apoio às Micro e Pequenas Empresas, mais conhecido como SEBRAE, é uma entidade privada que promove a competitividade e o desenvolvimento sustentável dos empreendimentos de micro e pequenas empresas. Agora, o projeto que inclui a Confederação Nacional do Transporte no Conselho Deliberativo do SEBRAE Nacional será analisado pela Comissão de Constituição e Justiça. Da Rádio Câmara de Brasília, Sofia Peçanha.
4: Desenvolvimento Regional.
0: Juliana Cardoso, do PT de São Paulo, condena a prestação dos serviços da Sabesp e denuncia que moradores enfrentam falta de água, ausência de coleta de esgoto e cobranças indevidas. Segundo ela, há comunidades que recebem tarifas de esgoto, mesmo sem contar com rede de coleta.
1: Juliana Cardoso cobra explicações da Sabesp, a revisão das cobranças e mais fiscalização dos serviços. A deputada também pede a ampliação do acesso ao saneamento básico, afirmando que vai continuar acompanhando a situação no estado de São Paulo.
0: Ao prestar contas de seu mandato, Ricardo Maia, do MDB da Bahia, declara que viabilizou a inauguração de uma unidade de pronto atendimento em Ribeira de Pombal e a entrega de veículos para o município de Tucano.
1: Ricardo Maia também ressalta que participou de obras de pavimentação, reformas de escolas e unidades básicas de saúde nos municípios de Heliópolis e Fátima. Ele afirma que os investimentos vão ampliar a infraestrutura e melhorar o atendimento público na região.
0: Ao fazer um balanço das entregas do governo federal em Salvador, Lídice da Mata, do PSB da Bahia, destaca avanços nas áreas de mobilidade e cultura. Entre as ações, a deputada cita o início da operação assistida do VLT e a reinauguração do Teatro Castro Alves.
1: De acordo com Lídice da Mata, os investimentos em infraestrutura e transporte público contribuem para a revitalização urbana da capital baiana. A parlamentar menciona ainda a implantação de uma pista de skate de padrão internacional no subúrbio ferroviário de Salvador.
4: Agricultura.
0: Daniel Almeida, do PCdoB, registra o primeiro festival gastronômico do Aipim, em Entre Rios, na Bahia. Ele acredita que o evento fortalece a agricultura familiar, valoriza as comunidades quilombolas e incentiva a produção derivada da mandioca.
1: Daniel Almeida também celebra a edição de número 73 da Festa dos Vaqueiros do município de Curaçá. Na opinião do deputado, a tradição, além de movimentar a economia local, contribui para preservar a cultura nordestina.
0: Daniel Trzeciak, do PSDB, comemora a reabertura, depois de 16 anos de espera, do Teatro 7 de Abril, em Pelotas, no Rio Grande do Sul. O congressista lembra que o espaço, de 192 anos, é o quarto mais antigo do Brasil e foi tombado pelo Instituto do Patrimônio Histórico e Artístico Nacional.
1: Daniel Trzeciak critica a demora na entrega do Teatro 7 de Abril à população, mas afirma que a casa será fundamental para fomentar a cultura local, valorizar o passado e impulsionar novos investimentos em Pelotas, sua terra natal, que completa 214 anos neste 7 de julho e em todo o estado.
0: Termina agora o Jornal Câmara dos Deputados, produzido pela Rádio Câmara, com trabalhos técnicos de Everson Urani e apresentação de José Carlos Andrade e Márcio Aquilissardi. Uma boa noite para você.
1: Ótima noite para você. A Voz do Brasil volta amanhã.
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0: Bom dia, eu sou a Sol e vamos estar juntinhos até as 10 horas da manhã com muita música, sua participação pelo 999-86-1050. Vamos juntos em quarta-feira, meio da semana. WhatsApp liberado para você mandar seu recadinho.

aplicativo, taxista. Por falar nisso, manda um abraço pro José Carlos. Foi o motorista de aplicativo que me trouxe hoje e tava ouvindo a Litoral sintonizado na melhor. Um beijo, bom trabalho pra você. E você grudadinho aqui comigo também, tá? Afinal, quarta-feira tá aí, limpinha pra gente. E que hoje a gente se lembre, né? Você se lembre, eu também, de que Deus nunca desperdiça um novo amanhecer. Cada dia é uma oportunidade de recomeçar, de renovar as forças, de acreditar que coisas boas ainda estão por vir. Então, bora acreditar? Ótima quarta-feira pra gente. Bom dia!

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0: Você está na Litoral FM, a número 1 em audiência geral. Eu sou a Sol e nós vamos juntos até as 10 horas da manhã. Se você não me segue lá pra gente bater um papo no Insta, @sollitoral. Me segue lá, @sollitoral. WhatsApp liberado para você, liberadíssimo para você participar, 999-86-1050. Bora dar um pulinho lá na Inglaterra, falar com ele, Zé Carlos. Ei, Zé Carlos, bom dia.
1: Bom dia, Sol. Bom dia, Brasil. Bom dia, Cadeira Cativa. Bom dia, Soninha, Lena Mara, Toninho, Rebeca, Felinha do Pula Pula. Bom dia, todo mundo. Aqui tá um sol para cada um, graças
0: Ai,
1: a Deus.
0: Que delícia.
1: Tá bom. O calor daí veio todo pra cá.
0: Ô,
1: você que tá acompanhando tudo aí, você viu como é que estão roubando nessa Copa do Mundo pra Argentina? Roubaram o Egito todinho. Era para o Egito ter ganho. Roubaram bonitinho. Nossa, a falta que é pro Messi não é pro Egito. Brincadeira uma coisa dessa.
0: É, Zé Carlos, eu torci pro Egito, tá? Nossa, eu fiquei tão feliz quando o Egito fez 2-0, a Argentina empatou. E aí, outra coisa, hein? Aquele jogo do Brasil e Noruega, aquele pênalti, o primeiro, né? Que o Bruno Guimarães perdeu. O árbitro não ia marcar aquele pênalti. Quem marcou o pênalti foi o VAR. Se o VAR não chama, nem aquele pênalti teria marcado. É, assim, dois pesos e duas medidas. O que acontece? Tem lance que o árbitro que decide, né? Interpretação. Mas tá complicado. Tem situações complicadas mesmo, Zé Carlos. Um beijo pra você. Lena!
2: Bom dia, meu raio de sol. Lena Mara de Bicanga. Um bom dia aí pro grupo Cadeira Cativa, todos que estão ligadinho. Pra Soninha, Claudineia, Zé Carlos da Inglaterra. Que tenhamos uma linda e abençoada quarta-feira.
0: Amém.
2: Beijo. Bom trabalho.
0: Beijo, gatona. Bora saber como é que tá. Bom, na Inglaterra, Zé Carlos acabou de falar que tá um sol de pocar. Agora, será como é que tá em Linhares? Matheus Trevisani, nosso garoto do tempo de Linhares. Bom dia.
3: Bom dia, amiga Sol. Matheus Trevisani, esquentou ontem, amiga, outro dia, mas saiu à noite, né? Uhum. Esse clima é tão bom, né? Vai chegar o verãozão e depois a gente fica saudade desse frio, né?
0: É verdade.
3: E você, todinha litoral. Boa quarta-feira, nosso.
0: Amém. Um beijo. Soninha.
4: Olá, Sol. Bom dia.
0: Bom dia.
4: Quartou, meio que da semana. Vamos que vamos. Que o dia hoje promete. Promete uma dor na coluna.
0: Ixi,
4: ai, misericórdia. Aos ouvintes, aos cadeiras cativas, bom dia. José Carlos, Lena Mara, Claudineia, Eleomar, Robson, bom dia. Sol, bom trabalho. Fique com Deus e até amanhã.
0: Até amanhã.
4: A coluna tá uma gracinha. Beijo,
0: Ô, Soninha, a gente quando passa do meio-dia é complicado. Eu, por exemplo, tô numa dor na lombar que Deus me livre. Fiz fisioterapia, tomo remédio e até agora nada.

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1: É, muito bem. Quarta-feira, dia 8 de julho, oportunidades chegando para você. Cine de São Mateus abriu mais de 100 vagas. Tem para ajudante de caminhão, pedreiro, motorista de caminhão, ajudante motorista, tá? Tem também para embalador. Você que está interessado, deve procurar a unidade. Ela funciona de 8 da manhã até 5 horas da tarde. Fica ali na Avenida José Tosi, no bairro Boa Vista. Cine de Cachoeira de Itapemirim abriu 99 vagas. Ajudante de obras, de cozinha, tem também cozinheiro e muito mais. Se você ficou interessado, tem que procurar a unidade. Ela funciona de 8 da manhã até 5 horas da tarde e fica ali na Rua Costa Pereira, número 90, bem no centro de Cachoeiro. Boa sorte para você!

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0: Mais 5 minutos, quase perdi a hora. Então, bora levantar, tomar café, tomar um banhozinho e partir o compromisso, hein? Bora lá. Rosângela Bernardoni, bom dia.
1: Bom dia, Sol. Tudo bem com você? Sou eu, Rosângela Bernardoni, do bairro São Miguel e Colatina. Sol, deixa eu mandar um bom dia pra você, pra toda a sua equipe, pro meu esposo Paulo, pra todos da minha família Bernardoni, para todos da cadeira cativa. E beijo, Sol. Tenha uma ótima quarta-feira.
0: Obrigada para você também. Palude, na Bahia.
2: Bom dia, bom dia, bom dia, bom dia, eleitoral. Bom dia. Aqui é o Palude, diretamente de Curuçu, Bahia. Olha, e claro, já ligada melhor, hein? Bom dia, Sol.
0: Bom dia, Beto Penitente, nosso poeta.
3: Bom dia, Sol. Beto Penitente Colatina. Fomos dois em tudo. No riso, na luta, no sonho, agora sou só um. E tudo dói. Você me ensinou a te amar, mas não me ensinou a te esquecer. Bom dia, Luiz Amendoim. Bom dia, Leomar de Linhares. Bom dia, ouvintes da Litoral. Na Litoral, estou legal.
0: Beijo pra você, beijo pra Marta Maria Marquezine, ela que é de Cachoeiro de Itapemirim, e falando que Deus ilumine a nossa quarta-feira, o nosso dia, amém. Bora pro interior também, Rebeca Andrade, bom dia.
4: Bom dia toda a família Litoral, quarto, uma quarta-feira de paz e bênçãos pra todos nós, sou a Rebeca Andrade de Colatina, beijo pra toda a família Cadeira Cativa, dia Z, pra não esquecer ninguém, beijos, fui.
0: Beijo pra Praxedes, gatão.
5: Bom dia, Saul, aqui é a Praxedes, passando pra deixar o meu bom dia pra todos que estão ligadinhos na Litoral, principalmente pro meu amor Antônio, para Duda Mel, para o Grupo Cadeira Cativa de A Z, para não esquecer de ninguém. E tamo junto, hein? Sempre ligadinha na melhor, na Litoral.
0: Um beijo para a sede. Só, seu amor tá sumido, hein? Da Litoral. Tô de olho, hein? Gato Preto, apresente-se. Apresente-se também, ó, Elias Quartesani, de Jaguaré. Banja!
6: Olá, sozinha, bom dia, bom meu dia. Amor, bom trabalho, maravilhosa quarta-feira. Bom dia para todo o grupo Cadeira Cativa, para todos os ouvintes, era assim, não esqueci de ninguém, né? Sozinha. Isso. Beijo, Sol, bom dia, Taíde.
0: Beijo, beijo também para Marcos Gobi e Leomar de Linhares.

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0: Marcos Gargamel em Jardim Camburi, José A.S. Ferreira, Márcia Mende, Wellington Reis. Cláudio José em Nova Carapina 2, Adalberto Souza está em Jabaeté, Luiz Fernando no Centro de Vitória, Girlando Xavier em Cariacica Sede, Leonardo Machado.
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0: O DNA ambiental permite identificar espécies por meio de vestígios genéticos deixados na água, sem a necessidade de capturar os animais. A tecnologia já ajudou a localizar um peixe ameaçado de extinção lá no Rio Itapemirim e deve contribuir para ações de preservação e monitoramento da biodiversidade nos próximos anos.
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0: O distrito de Itaúnas, em Conceição da Barra, volta a ser a capital nacional do forró durante o Festival Nacional de Forró de 2026. O evento, ele reúne milhares de turistas de todo o Brasil, além de músicos, dançarinos e amantes do ritmo. A programação inclui shows, concursos de danças, oficinas, apresentações culturais e atividades que movimentam a economia local, especialmente os setores de turismo, hospedagem e gastronomia. Gente, eu já fui lá. Que maravilha, nossa capital do forró. Bora prestigiar.
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0: Pitanga.
1: Bom dia, Sol. Aqui quem fala é Genimar de Pitanga. Tô passando para desejar uma quarta-feira produtiva e abençoada para toda a família Litoral, para toda a família Cadeira Cativa, né? De A a Z, para não esquecer de ninguém. Para Vera do Pula Pula, para Anne Lopes, Leila Mara, Soninha, né? Rabeca, para Shed, Rosângela, né? E o Toninho, o Jumar, o Reco, a Mauri, o Estevinho, o Zé das Neves, né? O Chechel e toda essa galera aí na escuta. Tá bom? Vamos pra cima dessa quarta-feira, vamos com tudo, sempre com Deus no comando, podendo ajudar a gente a ir e voltar. Isso é pra mim, pra você, pra sua equipe, pra sua família.
2: Um beijo, Wellington!
3: Ô, Sol, bom dia! Bom dia a todo o litoral. É, Sol, quarto, hein? Graças a Deus, meu da semana, bora se bora. Mais um dia, que a parte que Deus abençoe. Tá um dia de vida, dia de trabalho. Seja um dia abençoado para todos nós. Pessoal, se puder, tá um bom dia, um bom trabalho. Pra todos nós, tchau, obrigado.
2: Valeu, um beijo. Josimar de Linhares.
4: Bom dia, Sol, minha gata. Um bom dia. Josimar de Linhares aqui, viu? Motorista carreteiro, transporta um pisozinho ali da serra pra Bahia fora aí, Porto Seguro, Anápolis, Teixeira.
2: Bacana.
4: Ô, Sol, quero desejar um abraço pro meu amigo Brad. Tá bom? Newton Romualdo, um abração pro nosso grupo aqui, apenas nós bate-papo, viu? Um ótimo dia abençoado para todos os motoristas aí. Aplicativo, carreta, caminhão, nove eixo. Beleza? Deus possa abençoar a todos aí, viu? Um ótimo dia para você e os nossos ouvintes aí. Fica com Deus. Na litoral, eu tô muito mais que legal.
2: Amém, Josimar. Que Deus possa abençoar, proteger todos vocês nessas estradas aí do Espírito Santo e em todo o Brasil.

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0: Litoral, eu tô legal. Muito bom dia, 6h12. Não vai perder a hora. Bora lá. Hora também de mandar seu recadinho aqui na Litoral. Sozinha com você até 10 horas da manhã. 999-86-1050. Pode mandar seu recadinho. Assim como fez o Luiz.
1: Bom dia, com muita paz, amor. Uma quarta-feira abençoada para todos meus amigos ligados na Litoral. Tô na Litoral, tô legal. Um abraço para meu Beto, para frente, para o meu amigo, minha amiga Rebeca, meu amigo Alex, meu Pezão e Tapina, só da Litoral de 0 a 100, para não esquecer, né? Um abraço para todos os cadeiras cativas, já ligados de norte a sul do Espírito Santo, só da Litoral. Tô na Litoral, tô legal. E vamos que vamos, minha amiga Sol. Uma quarta abençoada para todos nós. Chacoalha, é nóis. Vamos.
2: Bom dia e ótima quarta-feira, sozinha linda, que Deus já esqueça sempre abençoando você, sua família e todos da Rádio Litoral. Tô na Litoral, tô mais do que legal. Um beijo, gato. Fica com Deus, uma boa audiência e um dia abençoado de quarta-feira na presença de Deus a cada um de vocês. Um beijo. Tô na Litoral, tô mais do que legal.
0: Agora bora pra Cachoeira, hein? Fala com Deus e mais.
3: Bom dia, Sol. Bom dia. Deus e mais por cá. Aqui em Cachoeira, na capital secreta do mundo, Sol. Bom dia especialmente para você, para todos os ouvintes da Rádio Litoral. Eu estou legal. E uma quarta-feira super iluminada para nós todos. Valeu, amém. Sol. Um abraço aí pro Sol, Ivonete. Um abraço para todos os funcionários da Inamármore, e todos os funcionários da Itapemirim e também os funcionários da Perim. Valeu. Um abraço, valeu. A todos aí. Tudo de bom.
0: Tudo de bom. Beijo, bom dia para Lala de Colatina. Pro Thiago, ele que é da Fiene Construtora, tá mandando um abraço pra toda a galera da Fiene Construtora. E beijo também pra Ney Coreano. Ele é lá da portaria do Flamboyant, em Colatina. Beijo, Ney Coreano. Ótimo dia, bom trabalho.

0: Como tá o trânsito aí perto de você? Conta pra gente. 99986-1050.
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5 da tarde, aqui, ó. 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
1: Vamos começar com uma boa notícia sobre o trânsito. Rodovia do Contorno, por enquanto, 6h37, livre nos dois sentidos. Agora, segunda ponte, cinco pontes, para você que está vindo aí de Cariacica, Vila Velha, para chegar na Vila Rubim, em Vitória, o fluxo está intenso de veículos, mas está fluindo devagarzinho, mas está indo, tá? Agora, tem uma pequena retenção, você que está vindo ali da Avenida Mestre Álvaro, na Serra, antiga BR-101, já tem uma pequena retenção ali próximo ao viaduto de Carapina. Mas depois que passa o viaduto de Carapina, sentido Rodovia das Paneleiras, aí o trânsito está fluindo normalmente. Tem uma pequena retenção ali no finalzinho da Norte-Sul, ali em Jardim Camburi, porque tem obras na via, né? Tem uma pequena retenção ali, mas depois que você pega ali a praia, né, a orla de Camburi, Avenida Dante Michelini, aí também o trânsito está fluindo, graças a Deus, muito bem. Avenida Carioca, para você que vem de Vila Velha, sentido a nossa capital, Vitória, já tem uma pequena retenção ali na Avenida Carioca, tá bom? Sentido Vitória. Nesse momento, tem uma pequena retenção, mas agora é o sentido contrário, tá, gente? Para você que vem da Glória, tá vindo de Vila Velha, sentido Vitória, ali tem obras. Então, o trânsito, nesse momento, tá um pouquinho maior para você que vem de Vila Velha, sentido Vitória ou Cariacica, pela Avenida Carlos Lindenberg. E por aí onde você está passando? Tem alguma retenção, trânsito liberado, semáforo com problema, algum engavetamento? Aproveita, conta tudo pra gente. 999-86-1050.
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0: Na Litoral, eu tô legal, 6h50. Muito bom saber que você tá aqui na Litoral FM, a número 1 em audiência geral. Muito bom dia, sua Sol. Vamos juntos até as 10 horas da manhã com sua participação pelo 999-86-1050. Bora falar com ele, Nilo. Ei, Nilo, bom dia.
1: Bom dia, Solzinha. Quem fala é Nilo Alberto Martins, Cachoeirinha, Rio Novo do Sul. Manda um bom dia, um abraço bem apertado para a Vera do Pula Pula. Um bom dia para todos os ouvintes geral de 0 a 100. Um bom dia para meus familiares, minha filha Micaela, meu pai Milton Mota, minha namorada Vanessa. Um bom dia também. Um beijo bem gostoso para Cleidinha, aonde quer que ela esteja, a Léo está ouvindo. Nós fizemos, vamos falar, muita amizade. Um beijo no seu coração, sozinha. E na Litoral, Tomás, que legal. Aqui choveu, sozinho.
0: Choveu?
1: Amanheceu chovendo, graças a Deus. Beijo, sua linda.
0: É bom para plantação, né? É importante sol, chuva. A gente tem que agradecer a Deus. Né, Cida? Bom dia.
2: Ei, Sol, bom dia. Aqui é a Cida de João Goulart. Tô passando aqui para desejar uma ótima quarta-feira abençoada para todos nós.
0: Amém.
2: Vamos trabalhar, que nascemos lindas e não ricas. Beijo na Litoral. Eu tô mais que legal.
0: Beijo, gatona. Agulhão.
3: Bom dia, bom dia, bom dia, Sol. Passando para dar aquele alô nessa quarta-feira, meio que da semana. E dizer que você vai brilhar como sempre na rádio hoje, mas aqui fora eu acho que vai ficar meio fechadinho, né? O tempo tá meio esquisitinho, meio nublado, a previsãozinha de chuva, mas não tem jeito, temos que ir pra cima, temos que trabalhar.
0: Verdade.
3: Rapaz, nos abençoe mais um dia, vencemos mais uma vitória, esse que é importante. E bom pra cima. Salve o samba, Agulhão do Marcílio. Tamo
0: junto.
3: Valeu,
0: Agulhão, beijo. Ademir de Caratuíra, bom dia.
4: Pessoal, bom dia. Aqui é Ademir de Caratuíra. Eu passo desejando uma feliz quarta-feira para você.
0: Amém.
4: E para a Cleidinha, que ainda não tá, já saiu aí, né? Mas ela tá com a gente, né? Você
0: sempre,
4: sabe disso.
0: Sempre.
4: E eu passo também desejando para todos os ouvintes da Litoral. Porque na Litoral, o sol, eu tô mais que legal. Tchau, fica com Deus. Eu tô indo para a batalha também.
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2: E aí, bambinos e bambinas, nonos e nonas, muchachos e muchachas, manos e minas, começando agora mais uma edição dos 45 minutos só de música sem intervalos comerciais, sem respirar. Não, tem que respirar, senão você desmaia, né? Ah, tem uma música atrás da outra. Vai ter, eu vou falar de promoção, vai ter curiosidade, vai ter data comemorativa. O que se comemora hoje, esse dia 8 de julho de 2026? Mas o importante de tudo isso é sua audiência, porque você sim é ouvinte, o nosso patrimônio maior. Quarta-feira para todo o Brasil, até a meia-noite, continua sendo dia 8 de julho de 2026, por Cachorro e Joe, hein? Rodrigo Frigini, desde quando nasci, fabricação brasileira, tecnologia italiana e montagem capixaba, saiu esse projeto diferenciado, esse ser divino, aliás, ser amável, esculpido e modelado pelas mãos divinas do Criador, um barro branco, extraído de terras europeias, barbaridade, direto da Toscana italiana, aqui para a programação da Litoral até o meio-dia na programação. Não esqueça não, tá? O nosso zap é o 996526580. Anota aí pra não esquecer, 996526580. Tem o Instagram também, tá rolando sorteio lá também, tá? No arroba Litoral FM Noroeste, arroba Litoral FM Noroeste. Vai lá, dá uma pescoçada no Instagram da Litoral, tu vai encontrar coisa boa lá e aqui também. Ok, fechou? Combinado? Tamo junto, começou, tá no ar. 45 minutos só de música.
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2: Se eu fosse mais rápido, seria 7-2, mas agora já são 7-3. Eu demorei 30 segundos pra falar.

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1: Cadê as pululu, cadê o vô? Como que fala com os ouvintes, hein? Elas são tão educadas. A chefe tá ouvindo. 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Qual a rádio mais ouvida?
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1: Bom dia. É o nome pra ver. Como que se canta? Vai, canta, canta, canta.
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1: Na Litoral, eu tô legal. Gente, hoje, dia 8 de julho. Pra quem não sabe, as datas legais, tanto quanto aqui comemorações aqui no Brasil. Melhor assim, né? Datas comemorativas tanto aqui no Brasil quanto fora do Brasil, quanto no mundo. Bora lá, no Brasil, vamos por partes. Dia Nacional do Panificador e Confeiteiro. Gostei dessa parte aí, né? É homenagem a quem trabalha com pão e bolo e doce. E tem padaria que faz promoção no dia de hoje, hein? Tem dia do Saci, eu tinha medo do Saci, pra lembrar do sítio pro Capão Amarelo. Bom, hoje é dia do Saci, pra quem não sabe, criado para valorizar o folclore brasileiro como alternativa ao Halloween, que os criados só pra você que engolou três vezes. O Saci é o símbolo oficial do folclore nacional desde 2006. Já no mundo, isso no Brasil, já no mundo, é dia da alergia. Data em que a Organização Mundial de Alergia conscientiza as pessoas. Eu tenho isso também. Então, Dia Internacional do Chocolate com Amêndoas. Esse dia foi o dia do chocolate, agora com amêndoa tem essa diferença também. Dia Internacional do Chocolate com Amêndoas. Sim, um dia só pra comer chocolate com amêndoa. Sim, amêndoa não vale. Ninguém vai reclamar disso, com certeza não. Eu mesmo vou à margem. E é Dia Mundial do Mar, em alguns países do mar, para a conscientização dos oceanos. Também a pessoa inventa cada moda, né?

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2: Quem é que tá mandando aí? Mas tem que falar com franqueza. Tem que falar com franqueza. Quando vai estar mentindo comigo assim?

0: abraço.
1: E aquele abraço, cara, quem participou no 99652-6580, bora descobrir. Alô, bom dia!
2: Bom dia, bom dia, bom dia, Caminhão. Já vamos que vamos. Quartou, minha amiga. Um bom dia pra você e pra toda a sua equipe da Rádio Litoral Noroeste. E vamos ali trabalhar, porque hoje é quarta-feira, galera. Metadinha da semana. Fala comigo, Thelminha.
3: Ele, além de errar meu nome, ele tá numa pressa, falando numa velocidade que até assusta a gente.
1: Fala, meu amigo Edmar Rodrigues Gonçalves. Fala, garotão. Antônio José de Souza. Bom dia com alegria. Alegria, amor, fé, saúde, paz. Aí fechou com categoria, garoto. Marcos Gargamel, hoje é dia do padeiro, verdade. E Luiz Amendoim, fala, Mindoca. Bom dia, cadê você, Mindoca? Cadê o samba? Alô, meu rei.
4: Quarto, bebê. Uma quarta-feira abençoada para todos meus amigos ligados na Litoral. Tô na Litoral, tô é legal. Aí. Um abraço, meu amigo Beto Penitente. Meu amigo Laíde Silvestre também, ligado na Litoral. Meu amigo Garrincha, só da Litoral, da Cabeira Ponto, afinal. Todo mundo ligado na Litoral. É Uber, taxista, as lojas, as farmácias. Só da Litoral. Tô na Litoral. Eu tô legal. E vamos que vamos. Uhul, é nóis.
1: Valeu, Mindoca. Fala, meu amigo. Guedes, motorista de aplicativo. Tamo junto. Bom trabalho. Bom dia. Obrigado pela carona. Ana Lúcia da Silva Santana. Bom dia pra ti também. E Rebeca Andrade. Minha amiga Rebeca Andrade, a poderosa vovó do Theo, que fala assim, adoro. Viu a mensagem aqui. Bom dia, você nunca enfrenta um dia sozinho quando Jesus está no controle, verdade. Agora, tem mais da graça, Rebequinha.
5: Bom dia, Rodrigo Frigini. Quarto, quarto, uma quarta-feira de paz e bênçãos para todos nós. Muita saúde. Sou Rebeca Andrade, a poderosa, a vovó do Theo. Abraço para toda a família Litoral. Beijo, beijos, Litoral. Adoro.
1: Valeu, meu amigo. Obrigado pela participação, Rebequinha. Quarto, daquele modelo. Hoje, às 18 horas, tem geração Litoral com ele, com o Tiroga, hein? Gente, apareceram a Matende, bom dia com Jesus, Beto Sapucaí, Marilândia, Deus abençoe nosso dia, valeu meu queridão, bom dia, garoto. Johnny Sorrezani, quarta-feira, amanheceu, que o amor de Deus habite seu lar, fortaleça sua família, ilumine cada momento desse novo amanhecer. Bom dia, valeu, cara, linda mensagem. Rosângela Bernadone, tu tá aí que eu sei, bom dia.
6: Ei, Rodrigo, bom dia.
1: Bom dia.
6: Tudo bem com você?
1: Melhor
6: sou eu,
1: agora.
6: Rosângela Bernadone, do bairro São Miguel. Rodrigo, deixa eu mandar um bom dia para você, para toda a sua equipe, para o meu esposo Paulo, os filhos Patrick, Pablo e Parley, para os amigos Ney Oliver, Diego Lira, Luiz Carlos Negão, para Rose, para Cristina, para Marina do Colúmbia, Marcinha Brite de Resistência, para todos os ouvintes. E beijos, Rodrigo, tenha um ótimo dia.
1: Beijão, obrigada, obrigado pelo carinho sempre, minha querida. Bernadette Lois, bom dia. Bernadette Lois do bairro Honório Fraga, grande abraço, tá ligadinho? Continuem, gente, mais

0: Fechona! Põe aqui mais uma pra conta, mas edição dos 45 minutos só de música sem intervalos comerciais. É legal, né? Bom, às 9 horas da manhã terá outra edição comerciais agora. Eu volto já com mais alô e o principal, sua participação no 996-526580. Eu falei, tá rolando sorteio hoje ainda aí também. Blá, blá, blá, blá, blá, blá, blá. Tem lá, tem promoção no Instagram. Vai lá, dá uma pescoçada lá. Arroba Litoral FM Noroeste. Eu vou ali filar um café, já que hoje é dia do pão, né? Então o cafezinho na cozinha e volta já.
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1: Na Litoral, tô legal, 7h43.
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0: Pandu parou. E aquele abraço para Josineia Menezes, Donório Fraga. Valeu, minha querida, bom dia. Quarto daquele modelo. Bom dia, quem é? Gabi Orlete. Bom dia, hoje meu filho está completando 2 aninhos de vida. Canta parabéns para ele. Ah, tá. Ah, no caso. Ah, tá bem. É Tarcísio, governador de Nemberg. E também a Gabi Orlete, parabenizando o filhinho que está completando 2 aninhos hoje. Qual é o nome do filhinho, hein? Hein? Ah, nós vamos fazer o quê? Parabéns, saúde, felicidade, muitos anos de vida. Apenas 2 aninhos, tem muita coisa pela frente ainda. Ao filho do Tarcísio, governador Lindenberg. Valeu, só esqueceu de botar o nome da criancinha aqui, mas tamo junto, garoto. Parabéns, felicidades ao pequeno e grande guerreiro, ou grande pequeno guerreiro, né? Alô, bom dia, quem tá por aqui participando? 99652-6580.
1: Fala comigo, meu amigo Rodrigo. Bom dia, meu amigo. Aí logo de manhã, hein,
0: não, tem essa mania.
1: Não faz, não, mas faz parte, meu amigo, é assim mesmo. Fala comigo, meu amigo, e meu litoral, eu tô legal.
0: Fechou, valeu, Jefferson, tamo junto, garoto. Wagner Vascaíno, botou, a Argentina vai longe. Ó, fala a verdade, hein, cara, ontem o time é diferenciado, perdendo 2-0. Que virada, meu irmão. Nossa, mãe.
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0: Pois então, ovo branco abriu julho em Santa Maria de Jetibá, cotado a R$ 141,40 a caixa com 30 dúzias, seguindo o segundo levantamento do CPEA divulgado nessa semana. O vermelho, o ovo vermelho no caso, está a caixa com 30 dúzias, né, está custando R$ 160,50. Os preços permanecem

0: estáveis em relação aos dias anteriores, mas o setor entra no mês de com cautela, porque julho é historicamente o período de maior pressão sazonal sobre as cotações dos ovos no Brasil. E o maior do polo produtor do país, que é Santa Maria de Jetibá, acompanha de perto o que vem pela frente. Ah, ovo fica barato, a gente só ri. Ovo fica mais caro, a gente só chora.
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2: Na Litoral, tô legal, 8 em ponto, bom dia.
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0: pediu pra parar, parou. Abraço para Edivaldo Souza Pontes. Fala, meu nobre. Morada do Sol, bairro do Camarada. Ivan do Rio de Janeiro. Mensagem legal aqui. Também era Ziru Yunter. Bom dia, boa quarta-feira. Ela botou uma bananinha com... É ovo mexido e cuscuz nordestino, é isso? É mesmo. Vou lá tomar um café também. Abração para Renildo Rangel. Bom dia para todos. 996526580. É o zap da sua participação. Tem alguém aniversariando? Envia para cá. Bora comemorar junto. Quer pedir música? Bora, cá, manda alô, manda cá, áudio, mensagem, texto, o que você quiser. E outra, tem promoção também, tanto aqui na programação musical, quanto no nosso Instagram.
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0: isso daqui a pouco.
1: E aí, bora conversar um pouquinho? Deixa eu bater um papo com vocês. Eu tenho um legal. Senta aí e ouça-me. Opa, eu vim em pé também. 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

0: choro também.
1: Ah, ó, dó. Nem o guarda-chuva pro menino, vocês são mal. Vocês são mal demais.
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2: Agora você quer conversar, né? 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Gente, perdi de novo, achou. 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

0: beleza? Cadê as pululu? Cadê o vô? Como que fala com os ouvintes, hein?
1: Bom dia!
0: Ah, olha só uma gracinha! Bom dia! Qual rádio mais ouvida? Cuidado e errar, hein? Acertou! Bom dia. Bora cantar, bora, bora, bora! Ui! Bom dia! No litoral, eu tô legal! Gente, entre os famosos que lamentaram o resultado da Copa, esteve o cantor Dilsinho. Em uma publicação nas redes sociais, ele demonstrou tristeza com o fim da campanha brasileira. Seguiu, botou aí embaixo, que não viu lá, não foi dessa vez, a história poderia ser diferente, poderia, mas não foi, garotão. Ah, ficou triste, mas agora é recomeçar, só aguardar 2030 que tá logo ali. Outro artista que comentou a eliminação foi o Ari Fontoura, em vídeo publicado nas redes sociais, ele destacou que apesar

0: da torcida pela seleção. O futebol é decidido pela eficiência dentro, em campo, dentro de campo. Eita, aí falou verdade.
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0: Fechou mais uma, né? Aquele abraço, minha amiga Kelly Cristina. Fala que a linha também para Valdineia Gonçalves, Donório Fraga, minha amiga Lucineia Martins. Fala de onde, Lucineia? Deixa eu ver o bairro da Lucineia. Não tem o bairro dela. Abraço, meu amigo Guimar Santos, o rato, famoso rato da curva. E também Márcio Glick, do Gorgo Sergipe, em Governador Lindenberg.
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1: Eu fui embora e não, eu tô aqui ainda, rapaz. Eu não fui embora, não. Vou falar agora. 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

0: Ah, tomou susto, né?
1: Pronto.
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0: Quinta série chegou, quinta série tá aqui. Tu ouviu o cara falou, hein? A partir de agora, 45 minutos só de música, sem intervalos comerciais. Ele falou tudo que eu ia falar. Então só tem uma coisa a repetir. O Zap, que é o 996526580. O Instagram, que tá rolando sorteio lá. Principalmente você, papai e mamãe. 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Vai lá, dá uma pesquisada.
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2: Ah, canção rei. 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

0: Na litoral eu tô legal, eu tô pra lá de tranquilo. Na litoral eu tô legal, 9h26.
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0: Fechando aqui mais uma edição dos 45 minutos de música. Deixa eu ver. 11 horas, uma outra edição. Se você gosta, você curte, segura a peteca aí, que 11 horas terá outra. Ah, Rodrigo, tem muito tempo ainda. Então, já que você tá ansioso, ansiosa, 60 minutos, começa já já às 10 horas da manhã. Agora, bora partir pro alô. Descobri quem participou no 996526580. Alô, bom dia. Quem tá por aí, fala comigo.
1: Bom dia, Thelminha Rocha. Estelinha do Barreiro Porto. Aqui, eu fui pra São José segunda-feira. Fiz uma cirurgia nas veias, nas pernas. Mas eu tô bem, graças a Deus. Tô aqui de repouso aqui em casa. Mas faz umas orações aí pra mim, pra ver se eu melhoro.
0: Vai melhorar.
1: Na fé do Senhor. Se Deus quiser, vai dar. Já deu certo, né? Vai dar tudo. Já tá tudo bem, graças a Deus.
0: Já tá dando certo. Estela do aeroporto. Estela, você achou que fosse a Thelminha Rocha? Aí o Rodrigo Freijinho, ouça minha voz. Thelminha só na segunda-feira. Mas já tá curada, meu querido. Já tá cicatrizou a cirurgia já. Deu tudo certo. Alô, bom dia. Oi.
2: Valeu, valeu, meu amigo. Meu amigo Rodrigo Freijinho.
0: É isso aí.
2: Bora rasgar a taioba nessa quarta-feira do suar.
0: Gente.
2: Manda um alô pra nós aqui, ó.
0: Ah.
2: O Guandu.
0: Ah.
2: O Kimar,
0: ah.
2: O Caio e o Fábio Freitas.
0: Aí,
2: vai estar pro carro, Rodrigo. Só litorando.
0: De ale, não tá nada aqui, mané. Litorando o quê, rapaz? Começa a piada, bota essa carambola, meu rei. Abração da minha amiga Zira Wilter, Sandra Mara Pereira. Bom dia.
3: Bom dia, litoral. Gostaria de ouvir uma música.
0: Isso aí foi tenso agora, hein? Você me jogou lá na sala da chefe agora.
3: Tarado. Jesus, meu marido, e minha mãe, Gentila Sena, e Paulo, sua cena, e Neide,
0: tudo
3: da Barra, Fraga,
0: minha irmã, tá cansado,
3: e minha sobrinha, Gabriela e Eduarda, do salão de cabelo. E sobrancelha.
0: Ah, o Jabazão.
3: Pode ser qualquer música.
0: Beleza, então, minha amiga. Valeu. Fala, não vamos dar de trilha aqui, né, filho? Vamos dar de trilha.
4: Direto das profundezas do Rio Doce. Ele voltou!
5: Bom dia, Rodrigo. Bom dia, Rodrigo.
0: Bom dia.
5: Fala pro Wanderson Charadex pegar o Hexa. Sábado, lá na Área Verde, vai ter o Hexa lá. Camisa do Flamengo, que eles fizeram um monte, perderam tudo. Gastaram dinheiro à toa. Vai vendo esse Charadex. Faz mais camisa do Flamengo e Brasil aí. É Hexa, o Hexa vem.
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0: E aí, Léo, vamos fazer nossa parte? 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
1: Bora, Zé. O mundo precisa descobrir o bem que o amor faz.

0: Na, tinha uma coisa pra eu falar.
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0: Na litoral, eu tô legal. Bom, então, o negócio pegou, deu um branco aqui. Então vamos relembrar os ouvintes aqui. Inclusive, respondendo a pergunta do meu amigo Fábio aqui. Ele falou, Rodrigo, o que tem pra hoje? Vou te falar agora, meu amigo. 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Já, já, não foge, não.
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2: Pois então, na Litoral tá legal, 10:03. Bom dia.
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2: Seguinte, daqui a pouquinho vamos bater um papo com o Thelminha Rocha. Tá de boa em casa, segunda-feira estará de volta, mas tem um detalhe. Até sábado, meio-dia, vocês vão ter que me aturar, vão ter que me engolir. Aí você pensa assim, ah, mas tudo bem, segunda-feira ela estará de volta, mas de qualquer forma você vai ter que me engolir também. Só que segunda-feira muda, vocês vão deixar de me engolir das 7 ao meio-dia e vão me aturar das 14 às 19, que tiroga entrar de férias. É desse jeito. Já em quarta-feira para todo o Brasil, fatiando o meio da semana, quarta, que é primo da quinta, que é a filhada sexta, que é a sobrinha do final de semana, tá bem pertinho. Então aí, quarta-feira para todo o Brasil, dia 8 de julho de 2026, hoje é dia do padeiro, que legal, né? Bom, é o seguinte, vou apresentar pra quem esqueceu por caso. Oi, Joe, Rodrigo Frigini, desde quando nasci. Fabricação brasileira, tecnologia italiana e montagem capixaba, esse ser escultural. Esculpido, modelado pelas mãos divinas do Criador. Um barro branco, estrela de terras, opera direto na Toscana Italiana, aqui para a programação do Litoral. Deixa eu mandar um abraço, meu amigo Fabinho, do restaurante aqui no São Silvano, tá? Valeu, Fabinho, obrigado pela audiência. Fabinho tá lá, ó. Daqui a pouco, meio dia, vou sair daqui, vou lá pegar um rango. Tá pensando aqui? Valeu, Fabinho, obrigado pelo carinho, pela audiência, meu. Você e os colegas de trabalho aí. Valeu, meu rei, tamo junto, hein? Só batata não, mas é nós na frita. Tem vontade de comer uma batata frita agora, né? Bom, sabe, é o seguinte, 996526580, você manda alô, beijo, abraço, Carvalho, tem alguém aniversariando, envia pra cá e bora comemorar. Ou então, você pode participar das promoções, daqui a pouco eu destaco pra você. 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Chupa, garuva!
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3: 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Gente, a defesa de Deolane Bezerro, doutora Deolane, segue buscando na justiça a transferência da famosa, presa desde 21 de maio, ou a conversão para prisão domiciliar. Atualmente, a influência é apontada como acompanhante de membro de PCC, está na penitenciária feminina de Tupi Paulista, e no mês passado, no último mês, se tornou ré por organização criminosa e lavagem de dinheiro.
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0: Freou, freou, freou! Fechando aqui mais uma edição dos 60 minutos só de música sem intervalos comerciais. Mas calma aí, às 4 horas, às 16 horas, a gente tem outra edição com o nosso amigo Tiroga. Ah, Rodrigo, vai passar muito tempo, então vamos amenizar. Depois dos comerciais, tem 45 minutos de música sem intervalos comerciais. Mas agora tem o alô do pessoal aqui, né? Quem será que participou no 996526580? Fala, meu amigo Fábio Freitas, também Fernanda Alves. Fala, Fernandinha, buenos dias, muchacha. Valeu, valeu, valeu, valeu. Regiane Ferreira, fala de onde, Regiane? Fala do onde? Fala do bairro Colômbia. Zira Milton já começou de implicância, bateu, já botou a foto no prato. Ó, cenourinha, arroz, feijão, farofinha aqui, ó. Menina, arroz, feijãozinho, aquele, acho que é o mocotó que ela botou aqui, ó. Com asinha de frango, com cenoura e a batata, tu quer me provocar? Já deu um circuito no estômago aqui. Yeah! Adivinha quem apareceu? Vou dar uma pista, hein? Vou dar uma pista. Começa com Thelma e termina com Rocha. Quem será? Fala, minha amiga, bom dia!
1: Bom dia, Rodrigo. Bom dia, os meus queridos ouvintes, meus amores, como havia dito pra vocês. Eu ia retornar amanhã, né? Mas conversando com a empresa, conversando aí com o meu... com meu médico, a gente resolveu voltar na segunda-feira, tendo uma recuperação mais plena, isso, né, mais certinha. Eu estou bem, graças a Deus, para deixar vocês tranquilos, tá bom? Mas na segunda-feira estarei de volta às 7 horas da matina para a gente poder rasgar a taioba. Rodrigo, meu amor, ó, um beijo especial, obrigada novamente por você abraçar essa causa aí.
0: É uma honra.
1: E a todos os meus ouvintes, já tô com saudade demais de vocês. Mas na segunda-feira a gente está de volta com mais segurança. Tá bom, meus amores? Um beijo, amo vocês, hein?
0: Valeu, até a minha beijão pra você, minha querida. Volta segunda-feira, mas se você tá pensando que eu vou te dar... Ela tá sendo obrigada a me ouvir e segunda-feira eu estaria tarde. Mas eu vou vir de... Vou deixar ela quieta, não perturbar. Vou perturbar ela, vou botar ela pra andar tudinho isso aqui, ó. Um abraço também para Marisa Souza. Bom dia, povo animado, né? Litoral tá legal, Marisa de Colatina Velha. Valeu. Gente, comerciais, hein? Pera, não foge, não. Foge, não. Volto já.
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3: 10h55, menino.
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0: 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Lógico que vou. 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

함께

0: que é isso? A luta de karatê? Yeah! E vai só entender. Vai entender o que, que eu fiz agora. Gente, 996526580. O quê? O telefone de quem participou aqui no nosso WhatsApp. Alô, bom dia.
1: Bom dia, Rodrigo.
0: Tudo bem?
1: Uma abençoada quarta, né? Pra todos nós. Pra a beira do pôr do sol.
0: Valeu,
1: abraço.
0: Verinha, obrigado pela participação, pelo carinho. Abração, João Carlos, do Córrego do Almoço. Oh, boa ideia, almoço agora, hein? Ah, falei almoço. A menina Zira Wilton botou aqui uma goiabada de queijo mirada. Sobremesa de milhões e milhões mesmo, que delícia. Dora Soares, do Perpétuo Socorro. Bom dia, Dorinha. Valeu, dia de paz. Anderson Bortolo. É Bortolo, né? Ângelo, não, Anderson de Bortolo, do bairro Honório Fraga. Bora de informação.
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0: É, se liga aí, inscrições para o 13º concurso de qualidade de café Conilon de Colatina. E elas já estão abertas, tá bom? Promovido pela Prefeitura de Colatina, por meio da Secretaria Municipal de Desenvolvimento e Infraestrutura Rural, em parceria também com instituições do setor cafeiro, o concurso tem como objetivo reconhecer e incentivar a produção de café Conilon e de alta qualidade aqui no município, valorizando, então, práticas sustentáveis e do aprimoramento de processamento pós-colheita. A iniciativa busca fortalecer a cafeicultura local, agregar valor à produção e também ampliar as oportunidades e inserções dos produtos em mercadorias diferenciadas.
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0: Mais uma batida!
1: Leve,
0: é, agora é a batida do freadão, que eu frear aqui a programação musical. Fechando aqui mais uma edição dos 45 minutos de música. E lógico que vai ter aquele alô!
2: Aquele abraço!
0: Abraço para Luciomar no Laranja da Terra. Valeu, meu querido! E também minha amiga Dora, do Perpétuo Socorro. Bom dia, minha amiga!
3: Oi, Rodrigo! Oi. Bom dia, não resisti em falar com que você. Que deve. Bom estar te ouvindo aqui novamente.
0: Obrigado pelo carinho.
3: Então, passando aqui também, para que você mande um oi, um olá para minha mãe Ana.
0: Dona Ana?
3: Ela tá de nível hoje.
0: É?
3: Penso na mulher guerreira.
0: Opa!
3: 82 anos no auge. Oh. E não para, não.
0: E não vai parar, não.
3: Ela sempre foi forte assim.
0: E será?
3: Graças a Deus. Então, faz um favor pra mim?
0: Claro!
3: Canta um parabéns pra ela e pra mim.
0: Nossa, agora!
3: Então, eu também feliz por eu estar aqui te curtindo, te ouvindo.
0: Obrigado
3: também.
0: Pelo carinho.
3: Eu amo quando você tá fazendo o nosso programa aí também.
0: Valeu, okay? Obrigado pelo carinho.
3: Beijo!
0: Beijão, Dora!
3: Obrigada, tchau, tchau! Na litoral, é Tomás, que legal!
0: Valeu, minha amiga! E parabéns especial pra Dona Ana! A mãe da Dora completando hoje 8.2. Dona Ana, felicidade, muita saúde, paz, prosperidade. Que venham longos, abençoados, prósperos anos. E virão. E nós aqui da Litoral, junto com sua filha e família, podemos comemorar junto essa data tão especial e querida. E a minha senhora não vai escapar, não. O que nós vamos fazer? Que deve estar uma delícia. Parabéns. Parabéns, Dona Ana. Felicidade, muita paz. Obrigado, Dora, por essa oportunidade. Beleza? Então, tudo de bom. Comerciais, eu volto já para divulgar também o resultado dos ganhadores do kit aqui, ó, do Renato Brasileiro. Peraí.
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0: o kit do aniversário do Renato Brasileiro. Bora então direto, reto pro objetivo. Vou falar os dois aqui, parabéns e dá tchau. A gente fala amanhã. Bora lá, é por passe. Quem faturou um kit, um dos ganhadores, no caso foi uma ganhadora, Josineia Menezes, do bairro Honório Fraga, final do telefone 71. E o outro ganhador foi o Anderson de Bortolo, do bairro Honório Fraga, telefone, final do telefone 15. Aos dois ganhadores de hoje.
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0: Então, frisando, agora pela manhã, quem faturou os dois ganhadores foi, no caso foi ela, Josineia Menezes, bairro Honório Fraga, e também o Anderson de Bortolo, do bairro Honório Fraga. Parabéns, faturaram o kit do aniversário do Renato Brasileiro. Na Litoral, tá legal, parabéns aos ganhadores. Quem não ganhou, não fica triste não, tem promoção rolando lá no Instagram, terá mais sorteio à tarde também com ele, com o Tiroga e o Rodrigo Frigini. Vou nessa! A gente se fala amanhã a partir das 7 da manhã aqui na programação da Litoral. Fiquem com Deus, que eu tô indo. Boa quarta-feira e até amanhã. Tchau, tchau.
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0: Só isso aí.
2: Então.
0: Então o quê?
2: Vai?
0: O quê?
4: Chama, moleque.
0: Ah, é, chama.
5: Boa tarde, Bruninho. Boa tarde, Nadine.
2: Boa tarde, minhas delícias. Cheguemos, hein?
0: Quarto, molecote, aqui na número 1 do Ibope, a Rádio Litoral.
2: Meio quinta da semana, a gente tá ao vivo pra todo o Espírito Santo. Então seja bem-vindos, tá? Aqui no nosso Zap.
0: Isso aí, 27999. Eu falei mais, muito 9, né?
2: É 27999861050.
0: Eu acho que eu falei 3, tá certo.
2: Ah, tá, você tá que certo. Tá com a cabeça maluca aí.
0: Exatamente.
2: É quarta-feira ainda, né,
0: é
2: gente?
0: É quarta-feira.
2: Dá um desconto.
0: Qual é, molecote? Quartou, hein? Vem com o Bruninho e Nath na Litoral pra você ficar legal e falar do seu horário de almoço também.
2: Então chama no Zap no 999861050.
0: De novo, falamos 50
2: vezes. É porque o pessoal,
0: vezes.
2: Vai que não anotou.
0: Vai que não anotou.
2: Você falou 30 vezes errada. A primeira
0: exatamente.
2: Vez fala certo.
0: É, uma repetição,
2: aí
0: rapaz.
2: Aí complica, né?
0: Repete o WhatsApp aí.
2: 27999861050.
0: É uma repetição,
2: e tem gente nossa, que ainda não vai conseguir anotar o WhatsApp.
0: É, tá certo, tá certo.
2: É complicado.
0: Meio de três, começou.

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0: seu almoço.
1: Conta no 999-861050.
0: Por exemplo, quero saber o que tem de bom no almoço.
1: De quem?
0: Antônio de Alto Lá.
1: É o gado, não, Antônio não. O gato branco, charmoso
0: e
1: cheiroso da litoral.
2: Chama o Lecote, boa tarde, Netezinha.
1: Boa.
2: A turbinada da litoral, a
1: fofinha. Eu mesmo.
2: Antônio de Alto Lá, o gato branco, cheiroso e charmoso.
1: Aí, ó.
2: Aí, bora almoçar? Bora. Bom almoço aí, ó. Feijãozinho tropeiro.
0: Ah, é um tropeiro.
2: Uma saladinha.
0: Só tem farofa.
2: O frango frito em atrás que eu não tá fazendo ainda.
1: Ah, tá.
2: Mas tá de boa. Bora.
1: Entendi.
2: Um abraço pra vocês, um bom trabalho.
1: Porque hoje tá de boa mesmo.
2: Uma boa quarta-feira pra todos nós.
0: Hoje tá de boa.
1: Por incrível que pareça, hoje
2: um
1: tá de boa mesmo.
2: Um cheiro a todos vocês, um abraço.
1: Hoje tá agradável. Ele já mandou umas marmitas aqui que foi complicada de defender.
0: Tá melhorando as marmitas agora.
1: Gil Schwarzenegger de Jardim América tá por aqui. Cris de Vila Nova de Colares também tá curtindo com a gente. Beijo, Cris.
0: Primeira vez com Bruninho e Nath.
1: É inesquecível, bebê. Ai.
0: Primeira vez do Alex, vai.
1: Ui.
3: Boa tarde, Nathzinha.
1: Boa.
3: E Bruninho, molecote.
0: Ué.
3: Eu sou Alexinho, de motorista de aplicativo.
1: Alexinho.
0: Alex Índio.
3: Do município de Serra.
0: É.
3: Sou de Novo Porto Canoa. Primeira vez que estou participando aí com vocês.
1: Ai, que delícia, hein?
3: Nesse horário de almoço aí, vocês são a dupla sensacional.
0: Ele poca de rir com a gente.
3: Um abraço.
1: Ele fica muito feliz com a gente mesmo,
0: ele
1: né, Bruninho?
0: Fica muito feliz.
1: Caramba, daquela risada boa com nós.
0: Boa, Alex.
1: Bota aquele áudio lá da... Ele poca de rir com a gente.
0: Ele tá sumido aqui, eu tenho muita coisa.
1: Meu Deus do céu. Vocês são demais. Eu poco de rir com vocês.
0: Eu poco de rir. Não vou achar que é assim fácil, não. Tem que procurar um dia.
1: Ai, ai.
0: Ô, Fábio do Bela.
1: Já foi melhor, já foi melhor.
4: Boa tarde, meu grande amigo Bruninho. Boa tarde, Nath. Boa tarde, Rádio Litoral FM. Sou
1: aqui
4: Fábio Araújo de Bela Aurora.
1: Bela Aurora.
4: Estou aqui na garagem do Hospital São Lucas, ouvindo a melhor.
0: Achei.
4: E como sempre, aquele alô especial. E mais que especial.
1: Vá
4: a todos meus colegas do bar Matede em Bela Aurora. Um abração, fico Deus todo.
0: Meus
4: boa tarde.
0: Colega.
1: Abraço, passou... Fábio. Fábio, vigia minha prima aí no São Lucas, tá? Minha prima é residente ali no São Lucas.
0: Uhum.
1: Aí você dá uma bisoiada lá nela pra mim, tá bom?
0: Aí.
1: Tá bom, Fábio? Depois você me conta a sua foto.
5: Vocês são demais.
0: O quê?
5: Eu poco de rir com vocês.
1: Eu poco de rir com vocês.
0: Eu poco de rir com vocês.
1: Rindo pra caramba.
0: E até a gente não lembra quem é essa pessoa que mandou esse áudio aqui. Deixa eu ver quando que foi que mandou isso aqui.
1: Acho que foi lá pra 2022.
0: O quê? Eu
1: 2021.
0: Acho que foi antes, tá? Eu acho que foi bem
1: acho
0: antes.
1: Acho que esse áudio é bem antigo.
0: É bem...
1: Época de pandemia. Época de pandemia.
0: Pois é, que não mostra mais não.
1: Tem na propriedade.
0: Propriedades.
1: Aí, ó.
0: Propriedades. Aí, ó, 27 de abril de 2021 essa pessoa mandou.
1: Rapaz.
0: Tá até hoje pocando de rir.
1: Ela ri pra caramba até hoje.
0: E hoje, Natizinha? Hoje, que é... Que dia que é hoje?
1: Hoje, dia 8 de julho.
0: 8 de julho de...
1: 2026.
0: Hoje está completando 12 anos do 7-1 do Brasil.
1: Você não tem coisa melhor pra você lembrar, não? Brasil. É melhor você ficar lembrando da sua ex do que ficar lembrando do 7-1, rapaz.
0: 12 anos, não, vou lembrar do seu, hein?
1: Não, não quero também, não. É melhor que
0: 7-1. 12 anos do 7-1, Brasil e Alemanha.
1: Para de pensar no passado,
0: anos.

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0: 5 da tarde, aqui, ó.
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2: Litoral, é claro. Vai,
3: Litoral.
4: Chama, moleque.
3: Chama.
2: Meio-dia 34, 1, 2, 3, 4. É a hora de ouvir ele.
3: Quem?
2: Ele.
3: Quem?
2: Ele.
5: Bruninho, molecote, Natizinha, molecote. Gilberto por aqui no melhor horário de almoço do mundo. Boa tarde, minhas delícias.
3: Ui.
5: Bruninho, ai, molecote, bebê. Você que é de Guaçuí, assim, já que nós estamos no horário do almoço, o que você prefere?
2: Tá bem.
5: Você prefere um arrozinho com a linguicinha no meio?
2: A linguicinha.
5: Ou você prefere... Você prefere uma carne com mandioca? Você tá doido, molecote?
2: Eu gosto da carne com mandioca.
5: Tô sabendo que você tá com saudade da Copa, que você já tá com vontade de ver o Rola. Rola, Rola. Para com isso, Bruninho, molecote. O Berube na litoral, eu tô legal. É nóis, fui.
2: Alô, Gilberube. Quem ouviu, ouviu ali, ó. Negócio é... Quem ouviu,
3: é isso,
2: ouviu.
3: Né?
2: Rosângela, tudo bem, Rosângela?
6: Ei, Bruninho. Ei, Natizinha.
3: Oi,
6: boa tarde.
3: Boa
6: tudo
3: tarde.
6: Bem com vocês? Sou eu, Rosângela
2: você?
6: Bernardoni, do bairro São Miguel, em Colatina.
2: Ah.
6: Quero mandar uma boa tarde pra vocês, pro meu esposo Paulo, pra todos os ouvintes, todos da cadeira cativa.
2: Aham.
6: E beijos, tenha uma ótima tarde.
3: Um beijo, Rosângela.
2: Ó. Oh.
3: Quem tá aí? Esse aí?
2: Careca paraguaio.
3: Ah, não.
7: Fala, boneco.
2: Mandou uma marmita aqui.
3: Eu queria falar com o careca, tem um amigo meu que ele tá fazendo implante capilar. Ah, vou passar o WhatsApp do meu amigo.
7: Joãozinho, ele. Ovinho.
2: Rapaz, na marmita dele tem 6 ovos, velho. Só come ovos.
3: Que feijão é esse?
2: Você só levou ovo, hein, ô? Careca, só tá levando ovo.
3: É, mas esse feijão tá bonito não, hein?
7: Fala, bonecote. Boa tarde, Nath linda.
3: Opa.
7: Deixa eu falar com vocês.
2: É.
7: Sabe por que o Brasil perdeu segunda-feira?
2: Não sei. Segunda?
7: Porque a Nath domingo ficou com a vuvuzela. Manda ela passar essa vuvuzela aí, velho.
2: Passa a vuvuzela
3: tá nele.
2: Lá.
3: Isso que deu azar.
7: Passa. Meu Deus.
2: Passa a vuvuzela nele lá, Nath.
7: Tá
2: isso aí tá vuvuzela. Isso aí tá parecendo o Matheus gemendo.
7: Essa vuvuzela dela foi a pior.
2: Isso aí tá parecendo o Matheus gemendo, velho.
3: Ai, careca, paraguaio.
2: Oi.
8: Boa tarde, Nath. Aqui
3: Boa.
8: É Lucas Ornella Ribeiro Júnior, de
3: Lucas.
8: Novo Porto Canoa.
2: Ah.
8: É a primeira vez que eu participo do programa de vocês.
2: Primeira vez.
8: Tô aqui trabalhando na loja, né? Trabalho numa distribuidora.
2: Ah.
8: Aqui ouvindo ligadinho em vocês.
2: Eu
8: todos
2: sei.
8: Os dias eu escuto. E gostaria que meu áudio também passasse aí no ar. Qualquer música que vocês tocar aí, pra mim tá ótimo. Eu ofereço pra toda a galera que tá ligada no litoral aí.
2: Beleza.
8: Boa tarde pra todo mundo e um abraço.
3: Ele se contenta com muita coisa, né? Qualquer coisa, tá feliz pro Lucas Ribeiro.
2: Não pense em qualquer música não, que pode ser uma música bem complicada.
3: É,
2: né?
3: Pode ser ruim pro seu lado.
9: Boa tarde.
2: Oi.
9: Bruninho e Natizinha.
3: Oi.
9: Sou Vasconcelos, que requartel, aliás. Cara, foco de rir com vocês, cara.
2: Eu
9: gosto
2: de
9: demais de fogar vocês.
2: Valeu.
9: Aqui, não sou de ficar ligando não, mas... Todo dia, nessa
2: não.
9: hora, cara, tô com o rádio ligado.
3: Ah,
9: tô aqui almoçando, tomando uma cervejinha aqui. Não vai dar pra mandar aqui o WhatsApp pra vocês do que estou comendo, não, porque fui ligar agora, cara. Na rapa já. Já tá acabando, entendeu?
3: Gente.
9: Mas valeu, uma boa tarde, cara, pra vocês, pra todos nós. Aí é
3: tá
9: nós,
3: errado?
9: Tamo junto.
2: Pessoas que bebem na quarta-feira no horário de almoço.
3: Tá errado?
2: O que fazem?
3: Onde moram?
2: Como vivem? O
3: hoje,
2: que comem?
3: Na litoral, a partir... No meio-dia e 40.
2: Em Rio Quartel Linhares.
3: Rapaz, que vida mansa, hein?
2: Tá fácil.
3: Tomar uma, meio-dia e pouca, na quarta-feira.
2: Aí, molecote, daqui a pouquinho tem mais uma senha premiada no nosso intervalo comercial, que tá valendo...
3: Uma bike elétrica pra você, não dá mole não, hein?
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3: Isso, lá no litoralfm.com.br.

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0: Caroline Gomes em Jardim Carapina.
1: Elisângela Gonçalves, Jardim Camburi.
0: Antônio Imbraeli, lá de Jacaraípe.
1: Marcela Teixeira, do Nazaré.
0: Também Josi Souza, de Ilha de Santa Maria.
1: Daniela Simões, de Santo Antônio.
0: Lucas Oliveira, em Guarapari.
1: Josélia Amaral, de Santa Marta.
0: Renato Silva, no Nova Canaã, em Cariacica.
1: Franklin Carelli, da Praia do Morro, em Guarapari.
0: E Noy dos Santos, em Vista da Penha.
1: Luciana Suzano, da Praia da Baleia.
0: Joseph Santarém, na Praia de Taparica.
1: Dadai Oliveira, de Campo Grande.
0: Suelen Cardoso, de Guarapa Beach.
1: Wesley Monteiro, de Porto de Santana.
0: Sabrina Martins, em Consolação.
1: E a Geisa Machado, de Jardim Camburi.
0: Agora, meio-dia 56.
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0: 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Menos é mais. Fechando sequência.
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0: E eu sei que você também tá ouvindo, mas pra gente saber, você tem que provar, porque a gente não tem bola de cristal pra descobrir, né?
3: Então você manda mensagem pra gente no zap, o 999-861050.
0: Igual o Alex tá aqui. Ah. Boa, molecote, abraço. Tem também Ilza Reis, um beijo. O Paulinho Porteiro de Feu Rosa e o Márcio Gleick lá no Córrego Sergipe.
3: O Dedé Moraes do Aracruz também tá por aqui. Jonathan Schmidt, o Jardim Campo Grande, tá com a gente aqui no Parque Jardim Parque Botânico, trabalhando e ligado na Litoral. E também a Neuza da Praia de Carapebus.
0: Ô, Lidiana, tá rapidinho. Hoje a Lidiana tá rapidez.
3: É mesmo?
4: Oi, meninetinha. Beijo, tchau.
0: A Tainá, no caso.
3: É porque não é a Lidiana, é a Tainá Escarpate.
0: Exatamente.
3: Beijo, Tainazinha.
0: Se fosse a Lidiana, ia ser...
3: Uma hora de áudio, uma hora pra lá, pra lá. Silvana do Estrelinha tá por aqui também, a Tatinha. Beijo, Tatinha.
0: Vavá da Serra, vai, Vavá, vai que
3: pra
0: vai.
3: Onde? Pra onde?
5: Bom dia, Natizinha, bom dia, Bruninho, molecote. Vavá aqui da Serra, bora que bora, vamos que vamos. Vamos
3: que vamos, bora que bora, hein.
5: Ó, lembrando pra dizer que hoje é quarta-feira, meiuca da semana, hein. Hoje já pode começar a tomar o suco da confusão.
3: Oxe.
5: E hoje não, tem o Nive, de um colega meu, que eu vou convidar você, Natizinha, e você, Bruninho. Bruninho já sabe onde é.
0: Eu sei.
5: Churrascaria à la carte, chique, chique.
0: Olá,
5: vem
0: no
5: pra
0: chique,
5: cá,
0: chique.
5: Que aqui
3: olha.
5: É 0800. Se vocês virem, vão participar e vão curtir. E na Litoral,
0: no 0800.
5: Legal.
3: Oh, ele falou que é no 0800.
0: No 0800.
3: Hein? Então, eu já estou me sentindo presente.
0: Abraço aí pra você, Vavá, o pessoal lá da Chique Chique. Ó, eu sou um cliente lá do Chique Chique.
3: Onde fica o Chique Chique?
0: Fica ali na... Na Copacabana, ali em Morada de Laranjeiras.
3: Ah, tá. Nunca fui.
0: Teixeira lá, meu parceiro, galera da Chique Chique, abraço. Manda meu abraço aí pro pessoal da Chique Chique, beleza,
3: é
0: Vavá?
3: É gostoso mesmo, já já?
0: É churrascaria.
3: Já já, o Vavá.
0: Já já. Tô doido. Tô doido. Olha a faca! Oi, ai. Jonathan Schmidt, Jardim Campo Grande. Tá no Parque
3: Acabei
0: Botânico.
3: De falar de menino, rapaz. A Rosimara Ramos de Nova Almeida tá por aqui também. Falou bem assim, Bruno, a tal conserva de biribiri não necessariamente arde.
0: Ah, então tá.
3: Ela mandou um áudio aí.
0: Quem que mandou?
3: A Rosimara Ramos de Nova Almeida.
0: Vou procurar aqui.
3: É melhor porque aí dá pra dar coerência com o que ela tá mandando da biribiri aí, ó. Entendeu? É, na cabeça dela fez sentido.
0: Fez muito sentido.
3: A Berê de Nossa Senhora da Penta por aqui também. Lúcia Braga de Graúna. Eliane de Graúna também. Beijo pra vocês.
6: Oi. Boa tarde, Nath.
0: Oi.
6: Fica falando nada do Baixo Sofeco Viana. Dá um prazer aí.
0: Oi.
6: Uma bolada do caminhão. Vamos que vamos fazer entrega, galera. Escutando a Litoral. É nóis.
3: É nóis.
0: Valeu, molecote.
3: Abraço pra você.
0: Eliseu.
7: Boa tarde, Nath. Boa tarde, Bruninha. Seleção brasileira. Fora do Mundial, mas... A seleção do mundo aí vai jogar hoje aí no amistoso aí, Flamengo, 4:30 da tarde, é nóis.
0: Quer saber não.
3: Hoje tem Flamengo?
0: Quer saber disso não.
3: Nem sabia, gente, vou ter que torcer então.
0: E essa aqui, Natizinha, pra matar a saudade.
8: Litoral FM, aqui quem tá falando é a Benta Venâncio,
3: Benta!
8: É nóis. Quero mandar um abraço... Para toda a minha família Venâncio, para todos os ouvintes e locutores da Litoral FM. Porque
0: é
8: na Litoral,
0: nóis.
8: Eu tô muito mais que legal. Você tá doido? É nóis!
3: É nóis!
0: 200 anos depois.
3: Rapaz, quanto tempo tem que ela não manda um áudio aqui pra gente, hein, Benta?
0: É
3: um
0: nóis.
3: Beijo pra você. É nóis!
0: Oi!
9: Fala, molecote! Fala, Natizinha! Boa tarde! Tudo bem com vocês? Bem. Aqui é o Ricardo.
0: Oi, Ricardo!
9: Regredindo aí de Vitória. Olha pra nossa terra, Santa Teresa.
3: Uhum.
9: Agarrado aqui nesse trânsito aqui em Timbuí. Curtindo aí a melhor.
0: Santa tá em obra.
3: Você tá doido.
0: Ali tá em obra, né? Por isso tá bem trânsito.
3: É isso, né?
0: A Rosimara, eu vou colocar o áudio dela.
3: Vai.
0: Oi.
10: Natizinha, pelo amor de Deus. Boa tarde, minha linda.
3: Boa tarde, minha
10: não
3: linda.
10: Não deixa o Bruninho ficar cavucando memórias, não, tá? Uhum. Ih, Mané 7x1, cara. Não foram buscar o Hexa?
3: Uhum.
10: Hexa 0. Esquece essa coisa de 7x1, porque tá traumatizando o povo até hoje, principalmente os que usam amarelinha em campo, tá? Hexa 0 foi o resultado daquele fatídico jogo, uhum, tá? Beijos, Rosimara Ramos de Nova Almeida. E outra coisa, era a Trevisani que eu não queria ouvir, né, Bruninho? Não quero mais ouvir você com as tuas memórias, não, hein? Tchau.
0: Rosimara, tô nem aí pra você. 7x1.
3: Não,
0: para. Hoje faz 12 anos.
3: É melhor lembrar do ex que lembrar de 7x1 da Alemanha.
0: 7x1, 12 anos. Dorme com essa,
3: 12 anos?
0: É, ué.
3: Foi ano passado, gente. Que isso?
0: Foi em 2014.
3: Eu tenho 18 anos só.
0: Foi em 2014. Natália está velha. E esse cabelo branco seu aí?
3: Sai fora, rapaz.
0: A cabelada branca, velho.
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2: Canção Rei!
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0: Lidiane Scarpati tá ouvindo, beijo. Alcimar também tá fechado com a Litoral, Inatizinho e Bruninho.
2: Álvares Gira, Cachumiri.
3: Alcimar? Olha aquela louca minha aí, Maisena. Agora é obrigado.
0: É Maisena.
2: É Maisena.
0: Não é Alcimar, é Maisena.
2: Maisena, você falou errado.
0: É Maisena.
2: Maisena.
0: Agora vai.
2: Álvares Dias Cachumirim, não pode faltar o alô dele.
0: Não pode. Não pode.
4: Queria mandar um abraço aí pra toda a galera de Pancas aí.
0: Adriano Mira,
4: tá
0: aí.
4: Tá na Litoral aí.
0: Aê.
4: Na Litoral, sou muito mais que legal.
0: Aí.
4: Adriano de Pancas.
0: Aí.
2: Adriano de Pancas.
0: Aí. Ô, Patrick.
5: Cadê o Patrick? Fala, Bruninho Molecote.
0: Oi.
5: Fala comigo, bebê. Natizinha.
2: Fala com ele, bebê.
0: Fala com ele.
5: Cachoeira é o palco, hein?
0: Aham.
5: Uhum. Patrick Los Neto já na estrada aqui, hein? Vamos de rola, hein? Quarto, hein?
0: Beleza.
5: Bora pra cima que pra baixo é contramão.
0: Falou, Patrick.
5: Cachorro.
2: Ai, cachorro.
0: Falou, Patrick. Mas tem mais aí?
2: Tem
0: riso aí.
2: Tem o Bruno Gomes, de Cidade Continental. Tem o Bruninho também.
0: Eu?
2: É o Bruninho de Itacibá. Mandando salve pra galera de Itacibá. E beijo pra todo mundo aqui também. Aline, do Alto Boa Vista, ela mandou áudio também, Bruninho. Mas até se encontrar o áudio dela aí.
0: Encontrar.
2: E a Luciana Maria também mandou mensagem aqui pra gente, que ela é de Vila Lenira, em Colatina.
0: Ô, deixa eu ver aqui.
2: Achou Aline, não, Aline?
0: Oi, Aline.
2: Aí, ó.
6: Ei, tá galerinha, aqui alega minha tarde. Tudo bom, Natizinha, minha
2: bom?
6: Best? Ei, Bruninho, molecote. Oi, Aline, best. De Alto Boa Vista, mandando um alô aí pra vocês, tá?
2: Eu
6: tô aqui na atividade,
2: ali,
6: fazendo meu sanduíche e a saladinha de fruta. Daqui a pouco partiu fazer as entregas.
2: Olha!
6: Tamo aí, na área.
0: A Aline, ela vende sanduíche natural e copo de salada de frutas.
2: E é gostoso, tá?
0: E é R$12.
2: Cada um.
0: Cada um.
2: Olha só, e é gostoso mesmo, tá? Caprichado.
0: E ela ali
2: vem com os molhinhos pra colocar por cima na salada de frutas. Sanduíche bem molhadinho também.
0: E é ali da região de Cariacica, Alto Boa Vista. Boas vendas aí, Aline!
2: Arrasa, linda. Beijo pra você.
0: Luciana, lá de Vila Lenira, em Colatina. Tem mais um, deixa eu ver, né? Esse aqui não é. Deixa eu ver.
2: A Anaína Rocha, de Nova Rosa da Penha 2, Luciana Suzano da Praia da Baleia, Henrique Morelato de Soteco, Paulinho Porteiro de Ferroz e a Michele de São Torquato também.
0: A Cris de Vila Nova de Colares, ela tá lá relaxando.
2: Ui.
0: E tá assistindo a gente, tá vendo a gente em áudio e vídeo.
2: Que chique, Cris, um beijo pra você.
0: Boa, e esse aqui, será que tá relaxando também?
7: Bom dia, meus amores! Bom dia! Você sabe que meu dia fica melhor quando eu ligo na rádio Litoral, né? Na Litoral, ouvindo Bruninho e Nath. Não tem coisa melhor não. Tem, mas não posso falar aqui no mar, né?
2: É.
7: Então bora lá. Hein? Tô ouvindo aí o cara falando que você gosta de linguiça, mas eu aposto chegar com churrasco ou uma comida japonesa que vocês... Chegar com ceviche.
0: Ceviche.
7: Pronto.
2: Ceviche
7: é o que vocês mais gostam.
2: Ceviche eu gosto.
7: Quero saber quando é que vocês vão pedir comigo, hein? Você tem que falar, já falei pra vocês. Vocês têm carta liberada lá pra falar, Madison, eu quero isso aqui, isso e isso. Vocês são meus, hein?
0: Você sumiu,
7: um beijo,
0: Madison.
7: E tô ligado na Litoral,
2: hein?
7: Ele
2: fala isso, mas não manda mensagem só aqui na rádio.
0: É.
2: Fora da rádio não manda um áudio.
0: Nunca mais.
2: Meu amigo, você quer comer, não? A gente tem que ir atrás. E atrás da gente ele também não vai, não, né?
0: É.
2: Cara de pau.
0: Nunca mais.
2: Nunca mais.
0: 1h40 aqui na Litoral.
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0: Kaique, Coração Não É de Aço, fechando.
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0: 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Se você conseguiu anotar a sequência, se cadastra no site litoralfm.com.br, porque acabou 45 minutos de música. Intervalo, já já volto.
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0: 1h54, tá na hora de fechar a rede Litoral, Nath.
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0: É isso aí, molecote. Amanhã tem mais.
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1: 1h56.
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1: Olá, muito boa tarde, que bom que você tá com a gente, 95,3, muito prazer, eu sou o Tiroga, chegando nessa tarde de quarta-feira, 8 de julho, e aí, tudo bem com você? Seja muito bem-vindo, seja muito bem-vinda, a festa vai começar, entre e fique à vontade, convida a galera, a gente vai servir a partir de agora o seu artista e suas músicas preferidas, hein? Aproveita, manda aí o seu alô, manda alô pra tua galera, parabeniza quem tá aniversariando hoje, tá soprando velhinhas, ó, parabéns, saúde, vida longa, vem comemorar aqui na nossa festa que é 0800, WhatsApp liberado a partir de agora, 27 é o código de área pra quem é de fora da nossa região, 996526580. Manda áudio que é bacana de te ouvir. Hoje, quarta-feira, hoje

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Oi! Na Litoral, não, é legal, eu... Felipe Rodrigo, ignora! E rolou por aqui também Geninho e Mariana Fagundes, espião todo tatuado. A nossa festa começou com ela, Anitta, Hitmaker e Felipe Amorim, gostosinho. Muita gente bacana já confirmou presença na nossa festa. Por exemplo, Barões da Pisadinha vem pra cá. Israel e Rodolfo, Jorge e Matheus, galera do Sorriso Maroto. Quem mais? Gustavo Lima, Ana Castela. Logo mais tem um bônus pra você com 45 minutos só de música. Pra fechar a festa tem o Bora Pagodear. Aí depois, às 4 tem 60 minutos. 5 horas tem Litoral com você. E às 6 hoje tem Geração Litoral. E eu acho que vai ter, vai rolar promoção também. Vai, eu acho que vou liberar. À tarde vou liberar pra galera curtir Aldeias Clube, aniversário do Renato Brasileiro, 5 anos de carreira solo. Mas daqui a pouquinho eu te conto o que, que vai rolar pra você curtir com a gente aí, beleza? 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Aí sim. Bora lá, menos é mais e Pablo.

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0: na Litoral, eu tô legal, recairei o som dos barões da pisadinha. E antes, coloquei por aqui na nossa festa, Menos é Mais e o Pablo com Saudade Inconveniente, hein? E aí, agora, já escolheu uma seleção pra poder torcer nessa Copa do Mundo? É, Brasil não deu, né? Sul-americano só sobrou a Argentina. E aí, vai torcer pra quem? Deixa eu ver se eu lembro quem ficou aqui. Ficou França e Marrocos, Espanha e Bélgica, Inglaterra e Noruega, e Suíça e Argentina. E aí? Quem será a sua... Pra quem vai sua torcida? Quem será a campeã? Façam suas apostas. A gente já volta.
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0: Na Litoral é tão legal, sorriso maroto, disfarça, ô Brunão. Ai, rolou Jorge Matheus, teve Israel e Rodolfo, hoje não. Hoje sim, participa aqui, 27996526580. Buenas tardes, Tiroga, Fernanda Alves, ligada na Litoral, beijinhos que duches. Fernanda Alves que torceu para a seleção brasileira, depois torceu para Portugal, depois torceu para... pra Colômbia, pra Argentina. Ai, ai, ai. Agora ficou só com a Argentina, eu acho, né? Valeu, Fernanda. Bom trabalho, turma aí da fábrica do Magal. Obrigado pela companhia. Rebeca, boa tarde. Fala comigo.
1: Boa tarde, Jovem Tiroga. Boa quarta-feira de paz e bênçãos pra todos nós. Sou a Rebeca Andrade, a poderosa, a vovó do Theo. Um forte abraço pra todo mundo, tá bom, meu querido? Beijo, beijo, Litoral. Adoro.
0: Valeu, Rebeca. Tudo de bom, a turma aí no bairro Nossa Senhora Aparecida. Sabia que hoje é o dia da alegria? E aí? Tem ficado alegre? Isso, eu falei de Copa do Mundo. Mas aí, esquecendo a Copa do Mundo, tem vivido momentos alegres aí em sua vida? Já parou para poder se organizar? Não ficar se cobrando? E aí, aproveitar um pouquinho os momentos mais alegres e felizes, né, gente? Boa tarde, Tiroga! Quem fala aqui é o Xande Nirvana, do bairro Santo Antônio. Manda um abraço pra galera das obras, construindo sonhos. Valeu, Xande! Márcio Gleick com a gente lá em Governador Lindenberg. Boa tarde, é nós mesmo. Falou, hoje tem geração litoral, né? Podia tocar um som do Nazaré. Where are you now? Cara, eu acho que nem tem Nazaré aqui. Deixa eu só dar uma olhada aqui. Pra ver se tem. Aí de repente pediria até o programador. Cara! Apareceu três músicas. A programação já tá pronta. Mas não custa nada tentar, cara. Vou mandar mensagem pro programador, ver se se encaixa na programação. Valeu, Márcio Gleick. Dora, boa tarde. Fala comigo.
2: Boa tarde, Tiroga. Boa. Beijo no coração.
0: E aí?
2: Tiroga, passando aqui pra você mandar um cheiro na minha mãe, Ana. Tá de nível hoje. Que? Se você puder, mande um abraço pra ela. E ela hoje tá de nível 8.2.
0: 8.
2: Mulher guerreira.
0: 2.
2: Se parar, o bicho pega. Então ela continua na luta.
0: Tem que ser assim.
2: E é igual a filha dela, não para.
0: Ai, Dora.
2: Beijo, beijo. Tchau, tchau.
0: Beijos. E o nome dela é Ana, né? Você me disse que Dona Ana. Parabéns, saúde, vida longa. Um cheiro, né? Como a tua filha Dora mandou aí te dar, tá? Beijo carinhoso. Saúde, vida longa. Muita saúde, muita saúde. Denimar, passando por aqui, ele tá falando aqui, Tiroga, manda um alô aí pra galera do primeiro ano do IFES de Itapira, pra Lívia G. Pedro e Gabriele Pedro, e também os demais colegas aí do primeiro ano do IFES Itapira, o pai da Lívia aí, né, que tá mandando, valeu turminha, obrigado pela companhia, daqui uns dias já vão estar de férias aí, as férias do meio do ano, ou já estão, será? Será? Boa tarde, Tiroga. Tô ligado na melhor da na litoral, hein? O Everton Lima. Valeu, Everton. Agora tá na hora de se ligar.
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0: A passagem de uma nova frente fria pelo litoral do Espírito Santo deve provocar mudanças no tempo nos próximos dias. O sistema atua de forma rápida a partir desta quarta-feira, dia 8, e favorece a ocorrência de chuva fraca em cidades litorâneas do estado. Segundo o INCAPER, influência do sistema ficará concentrada principalmente no litoral, enquanto o interior capixaba seguirá com tempo estável. Na quinta-feira, amanhã, dia 9, o tempo volta a se estabilizar na maior parte do estado, mas ainda chove rápido em alguns momentos do dia no litoral nordeste capixaba. Nas demais regiões, sol entre algumas nuvens, sem previsão de chuva.
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0: Ó, pelo menos 15 concursos públicos e processos seletivos estão abertos no Espírito Santo, reunindo mais de 360 vagas imediatas, além de formação de cadastro de reserva. Os editais têm como objetivo selecionar profissionais efetivos e temporários em diversos órgãos do Estado. Os salários podem passar de R$ 7.500. Por exemplo, as inscrições para o processo seletivo simplificado do IBGE terminam no dia 15 de julho. São 1.414 vagas para profissionais em todo o país, das quais 32 são para o Espírito Santo. A Polícia Militar do Espírito Santo vai contratar médico-psiquiatra temporário. Os ganhos chegam a R$ 7,3 mil, mais auxílio alimentação de R$ 480. Os interessados poderão se inscrever de 9 a 16 de julho. Além dessas, tem mais opções que você confere no portal agazeta.com.br.
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0: que delícia! É a nossa festa, gente! Entre e fique à vontade. Estamos servindo aqui o seu artista e suas músicas preferidas. Tô esperando você passar por aqui, mandar um oi, por favor, hein? Pega aí esse celular. É, e manda aqui pro nosso WhatsApp se você ainda não tem salvo. Salve aí nos seus contatos para poder participar com a gente, para participar de promoção. 27 é o código de área, 996526580. Entendeu? 996526580. Manda aí, que é bacana de te ouvir. Gente, pra você, hein? 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

0: em Fortaleza.
1: Mari Fernandes, na Litoral Eu Tô Legal, telefone sem fio. Falou também Pedro Sampaio, teve Péricles e Ana Castela, e teve Ana Castela com a música nova, É Que Eu Não Te Esqueci. Curtiu aí, gostou? Amanhã, por exemplo, tem Você no Comando, aí a gente libera pra você mandar o seu pedido aí, de repente você pode colocar a música nova aí, que você tá ouvindo na nossa programação, de repente pede uma música mais, que já tocou algum tempo atrás, a gente tendo, e de repente for do nosso encaixe de programação assim, a gente manda, tá? 996526580, esse é o nosso WhatsApp pra você mandar o seu recado, mandar o seu alô. É, manda aí que daqui a pouquinho a gente coloca você no ar. A gente vai ter promoção aqui também. Mas deixa eu fazer um convite. 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
5: 3 horas.
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2: Ai, bora aí então, 45 minutos só de música, um esquenta, daqui a pouquinho rola 60 minutos, às 6, às 4, ô tiroga, às 6 hoje é geração Litoral, hein? Ó, e celular tá na mão? Manda aí, ó, 27996526580, manda mensagem de texto ou áudio, o importante é você participar com a gente. Vamos liberar para você participar também, ó. 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Neste sabadão, dia 11 de julho, no Aldeias Clube, a partir das 9 da noite. 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Chega mais cedo. Ai, chama a galera e vem festejar com a gente, fica ligado, hein, que em breve também vai entrar sorteio de um kit aqui, do cantor Renato Brasileiro, com boné, com caneta, com chaveiro. 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Ih, vale bastante, hein? Eu sou o Tiroga e elas são Maiara e Maraísa.

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0: da Litoral, eu tô legal. Ian Testão chegou agora, tá rolando muita música. É, um bônus que você ganhou aqui de 45 minutos só de música. Esquenta. Daqui a pouquinho às 4 rola 60. Antes de terminar a festa, vai ter o Bora Pagodear também. Já pega aí o celular, já manda aí o seu alô, manda alô pra tua galera. 27 996526580. Vai torcer pra quem agora nessa da Copa do Mundo, hein? Fernanda Alves, fala comigo.
1: Ô, Tiroga, sou eu, Fernanda Alves. Queria mandar um alô pro Bim, na marcenaria, lá no Corro do Ouro, que eles ficam ligadinhos na Litoral de manhã até a tarde, né, Bim? Na Litoral tô legal. Tiroga, eu vou torcer pra Argentina, vou até comprar uma camisa da Argentina sábado pra me usar, porque eu sei que a Argentina vai ser campeã de novo, porque ela merece.
0: Acho
1: porque
0: que não.
1: Eles jogam com vontade de levar a taça pro país deles, né? Igual o Brasil, não. Porque esses meninos do Brasil jogam nada, nada, nada.
0: Mas será? Eu acho que não vai. Sei não, hein? Sei não, hein? Tá na chuva pra se molhar, né? Boa tarde, Tiroga. Boa tarde, Renato Giles, com a gente. Lá do bairro Nossa Senhora Aparecida. Meu amigo Manny está na área. Guedes Uber também. A galera dos aplicativos, obrigado pela companhia e dando carona. A galera do táxi, você no seu carro. A galera do Buzu aí, seletivo. Ai, a Ana. Ana! Eu acho que a Ana trabalha com doces, confeitaria, não sei. Tô esperando o seu áudio. Você falou que ia mandar um alô. Pois é, e tal, né? Fala pra Thelma. Ai, ô Simária, boa tarde, hein? 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Agora o locutor fala a promoção que tá rolando. 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Vamos lá para Santo Antônio do Canaã. Vanildo, fala comigo. Boa tarde.
2: Boa tarde, meu amigo Tiroga. Tranquilo?
0: Beleza, cara.
2: Já vim de Colatina para São Roque e estou voltando para lá novamente. E aquela água amarela, você já provou dela?
0: É ruim.
2: Aquele suco de amendoim?
0: Ei, mas...
2: Só lembrando, né? Litoral, tô mais que legal.
0: Ô, Vanildo, você é um fanfarrão, rapaz. Claro que não. Ainda não, né? Ai... Bora lá. Valeu, Vanildo. Obrigadão aí, cara. A Valdineia com a gente lá no bairro Honório Fraga e o Tiaguinho chegando pra cantar aqui também. Vem.

0: Fazer o quê, né? Na Litoral eu tô legal, fechando o bônus, 45 minutos só de música. Volta a qualquer momento em nossa programação. Foi o Esquenta, daqui a pouquinho vai rolar 60 minutos só de música. E já já tem o Bora Pagodear, beleza? Bom, manda aí o seu alô, manda alô pra tua galera. Nosso WhatsApp liberado, nosso Instagram também tem promoção rolando por lá. 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Bora aí pro nosso Insta, na volta tem aí o Bora Pagodear.
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1: Bora! Amanhã tem mais Bora Pagodear, fechando aqui a nossa festa e já já 60 minutos só de música. Vai, fala comigo.
2: Oi, Tirola, meu nome é João Guilherme. Dá um oi pra minha mãe, meu tio daqui da oficina, o Marinho, o Jonathan, daqui do pintor, e o salve pra mim, João Guilherme.
1: Ô, João Guilherme, valeu, cara. E aí, manda...
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1: Aí sim, completou e tirou nota 10, hein? Valeu, garotão. Bora lá, João Guilherme aí, Vanildão lá em São João de Petrópolis. Ô, Santo Antônio do Canaã, é São João de Petrópolis, Santo Antônio do Canaã. Rosângela Bernardoni, fala comigo, boa tarde.
4: Tiranga, boa tarde, tudo bem com você? Tudo. Sou eu, Rosângela Bernardoni, do bairro São Miguel. Tiranga, deixa eu mandar uma boa tarde para você, para toda a sua família, para sua equipe, para o meu esposo Paulo, os filhos Patrick, Pablo e Parley. E beijos, Tiroga. Tenha uma ótima tarde.
1: Ah, igualmente, ô Rosângela. Obrigado, tá? Boa tarde, Tiroga. Ótima quarta-feira a todos. Adriana, lá no Carlos Germano Nalma. Valeu, Adriana. Obrigado pela companhia. Penha, boa tarde, lá em Colatina Velha. Quem mais? Ih, rapaz, parece que o trânsito não tá legal, hein? Jonadir Borsoni mandou aqui. Boa tarde. E escreveu em caixa alta, né? Socorro! Falar nisso, o áudio deu uma caída aqui, né? Assim, a potência, acredito eu. Mas bora lá, 996-526-5080.
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0: aí. Daqui a pouco, mais músicas.
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2: E aí, gente boa, muito boa tarde!
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2: Bora lá então, 60 minutos pra animar e dar um gás nessa sua tarde de quarta-feira. A gente só para de tocar música pra mandar o seu alô. Celular tá na mão, já manda. 996-526580 é o nosso WhatsApp. E bora, aproveita a palavra brasileiro. Porque valendo par de ingressos, né? A verdade, nominalista. Par de nominalista seu e de mais um acompanhante. 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Hoje, Agora à tarde vou liberar daqui a pouquinho duas entradas e um combo de cerveja, beleza? Eu sou o Tiroga e eles são Gustavo Lima e Luiz Fonsi.
0: Parou, segurou. Tem cerveja aí?
2: Parei.
0: E tá gelada?

Na Litoral é o Tregão, Cleiton Romário, Zenete Cristiano, não namora. E aí, obrigado pela companhia, chegou agora e você tá ouvindo só música. Porque tá rolando 60 minutos só de música, fique à vontade, tá? A gente toca muito mais músicas, a música que você gosta, toca por aqui. Já pega o celular e já manda aí o seu alô, manda alô pra tua galera. 27996526580 é o nosso WhatsApp pra você mandar o seu recado. Boa tarde para Aparecida Matete com a gente. Mas quem aqui? Ademir Nascimento falou: rapaz, cheguei à seguinte conclusão. Pronto, vamos lá. Vou torcer para Argentina, porque talvez assim ela perca. Porque torci contra e ela ganhou tudo, né? Vai que dá certo. Ai, Ademir, você é um fanfarrão, cara. Eu acho que a Argentina não vai tão muito mais longe, não. Eu tô achando o time meio desgastado. Talvez contra a Suíça, eu acho que ela passe ainda, mas depois que pegar a Inglaterra, e ela também só pegou confrontos com seleções, talvez não do nível dela, né? E aí ela tá passando, foi com a dificuldade contra o Cabo Verde, foi com dificuldade ontem contra o Egito,

0: o Dia Mundial da Alergia. Ou é da alegria? Da alergia, ele falou que eu pensei que era da alegria. Mas eu acho que é da alegria também. Dia do panificador. Parabéns aí aos padeiros, né? Falar em padeiro, vamos falar pro, com doce também, confeitaria, né? Tem áudio aqui. Fala comigo!
1: Boa tarde, Tiroga, tudo bem? Aqui é Ana Rogéria do bairro Vila Amélia.
0: E aí, Ana Rogéria.
1: Estou aqui na confeitaria, Ana Rogéria Doces e Bolos, fazendo muito bolo pra galera. E é isso aí, na litoral eu tô legal.
0: Ah, isso aí, ó! Enchendo a vida das pessoas de doce. Aí sim! Ah, e tem gente também fazendo churrasquinho. Catico, lá na Praça da Rodoviária. É o rei da, do espetinho aí, espetinho de linguiça também. Fala aí comigo.
2: Comigo, meu amigo Tiroga. Boa tarde, Tiroga. Aqui é o Catico aqui da Praça da Rodoviária. Tirogão, manda um alô pra galera aqui, tá ligadinha na litoral aqui. Principalmente meu amigo Paulinho, taxista, da mais alta qualidade, gente boa.
0: Por quê? Ele gente finíssima assim? Fala pra mim.
2: Consome 25 espetinhos todo dia comigo aqui. O cara é o cara, rapaz. Ali é o cara.
0: Aí come churrasquinho. Oxe, Catico, você tá fazendo aquele churrasquinho aí de linguiça mista, linguiça defumada e ele gosta muito. Não sei,
2: né? Ei, Tiragão, valeu, Tiragão. Na litoral eu tô legal. Valeu, tchau, tchau.
0: Eu, hein? Vamos lá, Léo Santana e Pablo. A rocha!
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Na Litoral Eu Tô Legal, esse é o Pericão, Pericles e Ana Castela, Simplesmente Acontece. E hoje, já sabe que é quarta-feira, logo mais às 6 da tarde vai rolar o Geração Litoral. Já tô vendo por aqui o que vai rolar, tem Banda Blitz, tem Didi D'Agostino,

0: 2000. Tô te esperando aqui na sua litoral noroeste, em Colatina, pra todo mundo. 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Coloque seu nome completo, bairro e telefone. Boa sorte. Final desta hora tem resultado de promoção. Tá pensando o quê? Ah, não sabe pra onde mandar? Aqui pro nosso WhatsApp. 996526580. Manda brasileiro, nome completo, bairro e telefone. Boa sorte pra você. Bora que tá na hora de se ligar por aqui.
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0: A Receita Federal abriu aí nesta quarta-feira, dia 8, a consulta ao primeiro lote especial de restituição automática do Imposto de Renda à Pessoa Física, modalidade chamada pelo órgão de cashback. Ao todo, 3.551.101 contribuintes serão beneficiados nesta etapa, que soma cerca de 460 milhões de reais em restituições. O pagamento será realizado em 15 de julho, diretamente na conta vinculada à chave Pix do tipo CPF do contribuinte.
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0: As inscrições para o 13º concurso de qualidade de café Conilon de Colatina já estão abertas e podem ser realizadas presencialmente na Secretaria Municipal de Desenvolvimento e Infraestrutura Rural, localizada na sede da Prefeitura, até o dia 30 de julho. Os produtores interessados também podem acessar o link para baixar a ficha de inscrição e conferir o regulamento completo da competição através do site colatina.es.gov.br. O concurso tem como objetivo reconhecer e incentivar a produção de café Conilon de alta qualidade no município, valorizando práticas sustentáveis e o aprimoramento do processamento pós-colheita. A iniciativa busca fortalecer a cafeicultura local, agregar valor à produção e ampliar as oportunidades de inserção dos produtores em mercados diferenciados.
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0: Litoral, eu tô legal, não me chamou, mas eu cheguei, tá bom? Natanzinho, cheio de avião, nunca mais. Fechou aqui em 60 minutos só de música. Volta logo mais às 7 da noite, quando a gente entra em rede com a Litoral Vitória, transmitindo pra todo mundo aí, beleza? Já já, Litoral com você, e hoje ainda tem Geração Litoral, agora tá na hora de resultado de promoção. Liberando duas entradas, nominalista, mais um combo de cerveja para o aniversário de 5 anos, carreira solo do Renato Brasileiro no Aldeias, sabadão. Quem mandou aí, brasileiro, e duas pessoas que tá se dando bem? Então, beleza. Chegou aqui, uma é do bairro Colúmbia, final do telefone 3315, Catiuli Santana, nominalista. Mais um combo de cerveja pra você, Catiuli Santana. E a outra saiu aqui pro bairro Nossa Senhora Aparecida. Final do telefone 3007. Renato Marcelo Giles. Se deu bem. Renato Marcelo Giles. Lá no Aparecida também. Nominalista. Pra você e mais um acompanhante. E combo de cerveja, Aldeias Clube Sabadão. Aniversário de 5 anos de carreira solo do Renato Brasileiro. Produção, entre em contato, agora é só comemorar.
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7: 5 horas.
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2: Opa, que bom que você tá com a gente aqui, 95,3 Litoral Noroeste em Colatina para todo mundo. Muito prazer, eu sou o Tiroga e que bom que você tá com a gente. Onde você estiver, o que estiver fazendo, vamos estar aqui, ó, juntinhos, Litoral com você. Tarde aí de quarta-feira, 8 de julho, celular tá na mão, já manda aí o seu alô, manda o alô pra tua galera, fica à vontade, tá? Tá em casa, no carro, no trabalho, manda aqui no nosso WhatsApp, 996526580. Já já, às 6 tem Geração Litoral. Dá um gás no som, Detonautas pra começar.

0: Na Litoral é legal, Acato e Belo, Degrauzinho, teve Jorge Matheus, Sosseguei, teve também a versão aqui do Detonautas, ao vivo, outro lugar. Participação aí do Lucas Silveira, do Badawi e do Di Ferreiro. Bem bacana, tá na hora de ir pro break, aí daqui a pouquinho tem Geração Litoral, vai ter Black Eyed Peas, vai ter Barão Vermelho, vai ter Capital Inicial, Man at Work, Lulu Santos, é daqui a pouquinho às 6, hein?
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3: 5:17.
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0: na Litoral, eu tô legal, Ludmilla, Orochi.
1: I love you too.
0: Pronto, teve a maior saudade, Henrique Juliano, Gustavo Mioto, Mari Fernandes. E aí, curtindo? Esse é o Litoral com você. Ó, bora aí pro nosso Instagram, arroba Litoral FM Noroeste. Segue a gente lá, ó. 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Já, já, às 6 tem Geração Litoral.
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0: Fica aí.
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fechando aqui o Litoral com você hoje mais cedo, quarta-feira, porque daqui a pouquinho, após o break comercial, rola pra você o Geração Litoral. Antes, porém, mandar um salve pra Maria Helena Rodrigues. Bom final de tarde, né? Obrigado pela companhia. O Coyote lá em Marilândia. Já tá na hora, né? Mandar um salve pra galera lá na mercearia Vista Linda, o Paraíso Gobet, Chicão e toda a turma aí, Angelita. A galera é de boa. Já esperando a nossa viagem pro Geração.

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0: E aí, gente boa, muito boa noite.
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0: Muito bem, quarta-feira, aí já sabe, né? Toda quarta-feira a nossa viagem aos anos 1980, 1990, anos 2000 com Geração Litoral. Aproveita que vai embarcar com a gente, pega o celular, já manda um oi. Tô aqui, Tiroga, viajando e curtindo e lembrando bons momentos. WhatsApp para você participar, 27 996 526 5580. Eu sou o Tiroga.

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0: Litoral, eu tô legal, Evandro Mesquita, banda Blitz Weekend. Aqui é o Geração Litoral, a nossa viagem aos anos 1980, 1990, anos 2000. Por exemplo, essa era da década de 80, né, banda Blitz. Depois, Barão Vermelho, dos anos 1990, por o Êxtase, se eu não me falha a memória. Didi de Agostino, I'll Fly With You, já dos anos 2000. Teve também Black Eyed Peas. Bum, bum, bum. E aí, bora pro nosso WhatsApp aqui. Ah, mandando um salve pra Wanda Bitelona lá de São Marcos. Lusitano, tá na hora de falar comigo, vai, fala comigo.
1: Manda sinal, Quiroga, manda aquele sinal, só nós sabemos, né? Tá liberado já, tá? Estamos aí ouvindo a melhor nessa tarde de quarta-feira especial. Quase noite já, né?
0: Já na noite.
1: Vamos que vamos. Boa companhia, meu amigo Quiroga. Na Litoral, você sabe, né? Tô mais do que legal.
0: Ah, valeu, Lusitano. Bora com o Capital.

Litoral, eu tô legal, do álbum Bad, né? Lançado em 31 de agosto de 1987, a faixa título, né, do álbum. Foi o terceiro e último trabalho de Michael Jackson com o produtor renomado Quincy Jones. E aí, ó, antes teve

0: Estação Litoral. Nossa viagem aí ao tempo. Bora aí pro nosso WhatsApp 27996526580. Ô Rato, Mestre Splinter, fala comigo.
1: Opa, muito boa noite. Boa. Noite linda e maravilhosa, agradável, fresquinha, não é mesmo? Uhum. Só ficando na distância, só acumulando saudade. Eita, que tá friozinho, mas a saudade tá acumulada. Aquele beijo para a Morena Love. Uma boa noite a todos que estão nos ouvindo aí na Litoral. Eu tô legal.
0: Esse é o Rato, o Mestre Splinter. Ai! O cara é um galanteador, hein? Tem que te falar isso. Deixa eu ver mais quem aqui. Eliane, boa noite. Viajando, né? Tá aí com a gente no bairro Maria das Graças e curtindo Geração Litoral. Litoral é nós mesmo. Márcio Gleick, né? Do Gleick, do Córrego Sergipe. Em Governador Lindenberg. Bom, dá um gás aí no som pra galera toda curtir o som.

0: Magal, Virgínia e no seu metrô, tudo pode mudar. Ai, Lulu Santos, tempos modernos, geração litoral. Obrigado pela companhia aqui dos 95,3, litoral noroeste em Colatina para todo mundo. 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
0: As inscrições para o processo seletivo simplificado do IBGE, destinado à contratação de profissionais temporários, podem ser feitas até às 14 horas, horário de Brasília, desta quinta-feira, dia 9, hein? Inicialmente, o prazo terminaria no dia 1º de julho, mas foi prorrogado até amanhã. As inscrições devem ser feitas exclusivamente pelo site do Instituto Brasileiro de Formação e Capacitação, IBFC, responsável aí pela organização do certame. No ato da inscrição, o candidato deverá escolher o município onde deseja realizar a prova objetiva, conforme a previsão de vagas ofertadas e detalhadas no edital.
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0: As inscrições para o 13º concurso de qualidade de café Conilon de Colatina já estão abertas e podem ser realizadas presencialmente na Secretaria Municipal de Desenvolvimento e Infraestrutura Rural até o dia 30 de julho. Os produtores interessados também podem acessar o link para baixar a ficha de inscrição e conferir o regulamento completo da competição. O link você encontra no site colatina.es.gov.br. O concurso tem como objetivo reconhecer e incentivar a produção de café Conilon de alta qualidade no município, valorizando práticas sustentáveis e o aprimoramento do processo, do processamento aí pós-colheita.
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0: Tô legal, som do Right Said Pretty, I'm Too Sexy. Geração Litoral, hein? É hora de ir pro intervalo comercial rapidão e voltar com muito mais pra você curtir por aqui. Fica aqui.
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0: Ah, e volta só a sábado também tem, né? Coloca aqui o Bruno, fala comigo!
1: Fala, meu amigo Tiroga, boa noite. Ah, o Bruno Baixinho aqui. Rapaz, tô meio gripado, tem? Já tomei um Benegripe, um Multigripe, um sarei ainda. Eu vou tomar um cachamel agora, jogar um cachamel no peito pra ver se sara.
0: Pronto.
1: É louco. Brasil, nossa, não teve jeito, hein, Tiroga? Rapaz, mas vamos ter que torcer agora pra França, Espanha ou Argentina. A Argentina tem um tal de Messi, né, cara? Então vamos ver o que vai acontecer.
0: Vamos que vença
1: o melhor.
0: Que vença.
1: Na Litoral, tô mais que legal.
0: Vem aí a rede abraço, Litoral de Rádios. Daqui a pouquinho, a partir das 7. É isso aí. Eu, Tiroga, tô indo nessa. A gente se fala amanhã, 14h. Obrigado pela companhia. Excelente noite. Continue se cuidando e até amanhã. Paralamas, Alagados. A nossa saideira.

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2: Agora sim, 7 horas em ponto pra todo Espírito Santo. E aí, turma? Litoral. Como é que vocês estão? Por aqui tudo certo, amém. Mais um dia abençoado, chegando ao finalzinho. Litoral! Bora começar!
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2: E eu vou contigo! Por aqui, Alex Bono, até as 9 horas.
5: Vem chegando com tudo, Bono.
2: Estamos chegando com o melhor do som. Daqui a pouquinho, ó, tem R$ 200 do mini preço. Vou ligar pra alguém ao vivasso. Vai se preparando aí.

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Agora 7h10.

0: Joãozinho.
1: Chão. Ah. Parado no bailão. Eita. No bailão.
0: Boa, Crisinha. Bota no ar mesmo. Bem, agora é hora. Agora é hora de liberar convite, não, cara. Vamos liberar o quê? R$200? Tá bom assim? Esse negócio tá bom assim, cara? R$200 em Vale Compras na loja Mini Preço. Pra você que mandou a hashtag Mini Preço, né? Pro WhatsApp aqui da Litoral. É agora. É agora que eu vou te ligar. Sangue de Jesus tem poder. Agora eu quero ver, meu filho. Se esse negócio não chamar, se der problema, vai ser vergonha pra gente, hein, criancinhas? Bota pra chamar, vai. Enquanto isso, eu vou cantando, canal. Aí acaba com a audiência. Chamou. Primeiro toque. Vamos ver se vai atender o telefone. Deve estar ouvindo, cara. Não é possível. Já ouvi esse nome aqui várias vezes aqui participando, hein? Isso quer dizer que ouve pra caramba esse horário. Atende o telefone. Se estiver no banho, corra, deixa a casa toda encharcada, mas atenda esse telefone. Acho que isso não vai acontecer com essa pessoa, hein? Vamos tentar o próximo? Caramba, hein? Cadê?
2: Deixa sua mensagem na caixa postal.
0: Não vou deixar. Pô, cancelei. Não vou deixar porque é sacanagem. Você imagina você falar com a pessoa. Pô, você tá aqui pra ganhar, mas não ganhou. Porque você não atendeu. Vamos ligar pra uma outra pessoa aqui? Minha querida Alexia, me ajuda aqui, cara. Tá difícil, vai. Vai mais um, chamando. Vai.
3: Tudo bem, gato.
0: Muito obrigado, meu amor. Vai. Atenda. Esse horário é difícil o pessoal ter telefone, né, cara? Será que eles pensam que é cobrança? Não é possível. Mais uma que tá rejeitando R$200, cara. É igual aquela pós-esperada. Se você aceita tal coisa, não. Pronto, desliguei. Vou pra mais um. Porque eu sou assim, cara. Eu vou um atrás do outro. Vai chamar mais um. Agora é outro, hein? Outro. Rapaz do céu. Alô.
4: Alô.
0: Não desliga porque não é cobrança. Você conhece a Rádio Litoral, meu amigo?
4: Sim.
0: Ah, moleque. Você é o Anderson Garajaú? É isso?
4: Isso.
0: Meu amigo do céu, você ouviu em algum momento que tinha que mandar a hashtag mini preço aqui pro WhatsApp?
4: Mais cedo.
0: Ah, você ouviu mais cedo, mas de qualquer jeito. É agora à noite que a gente faz a alegria da galera, cara. É porque você tá por fora. Você tem que ligar na Litoral à noite que o negócio bomba aqui, meu filho. Já... Você ouve mais cedo ou você liga à noite também, às vezes?
4: Ah, depende do horário. Tem hora que a gente... Eu escuto mais durante o dia, né?
0: Mais durante o dia, né? Eu sei. A gente tá no horário de escondido aqui, hein, criancinhas? Falar pra Thiago pra mudar isso aqui. Meu amigo, tô te ligando pra te dar R$200 de presente da loja Mini Preço!
5: Você ganhou!
0: Ai, ai.
5: Na Litoral!
0: O Anderson de Bicanga Serra, meu amigo, parabéns pra você. Tá amanhã nossa equipe de promoção entra em contato contigo, viu?
4: Beleza, muito obrigado,
0: que
4: valeu.
0: Demais. R$200 no mini preço, você sabe que lá é baratinho o negócio, não dá pra comprar muita coisa, hein? Aproveita.
4: Vou comprar muita coisa.
0: É isso.
4: Valeu.
0: Pra fechar na Litoral...
4: Eu tô mais que legal.
0: Aê!

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0: Agora é com vocês, viu?
1: Você sabe que
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0: fala se não pegou no coração, né, Litoral? Zé Neto e Cristiano, fama de louco, mas pegou muito no coração. Tá bem, que é isso? Que é isso, Espírito Santo? Pelo amor de Deus. Crisias, vamos pro WhatsApp. Vamos falar com a turma do WhatsApp. Fala, Fábio.
1: Boa noite, meus amigos da Rádio Litoral FM. Sou Fábio Araújo de Bela Aurora. Rapaz, que programação maravilhosa hoje, hein? Gente, estou encerrando o expediente aqui no Hospital São Lucas. Estou indo embora. Fique com Deus, Nossa Senhora. Boa noite a todos.
0: Valeu, Fábio. Bom descanso. Depois de um dia inteiro, se bobear até de plantão, né? A turma aí do hospital trabalha pra caramba, né? Merece demais. Oh, meu Deus do céu. Boa noite, Manuzinha.
2: Boa noite, Espírito Santo.
0: Coisa mais fofa, meu Deus do céu.
3: Liga pra mim, Litoral. Márcia de José de Anchieta.
0: Vou ligar. Posso ligar agora, mas sem motivo nenhum, hein, Márcia? Só pra encher o saco. Tinha piedade também aqui, ó. Me liga. Ô, Diegão, meu Deus do céu, não fui dessa vez. Quem mais aqui, ó? O Wanderson que se deu bem, né? Ele falou aqui, foi o quarto, você foi o terceiro, mas isso é sorte, cara. É aquele negócio, papai do céu sabe o que faz, né? Então é isso, foi pra você. 200 continho lá, dá pra gastar muito dinheiro. Parabéns aí, Wanderson. Quem mais aqui, ó? Márcio Gleick, tava curtindo lá o Geração. Marcelo e Vila, boa noite. Alex Bono, né? Litoral tá mais que legal. Tamo junto, fala, Marco. Ah, não.
4: Alex Bono. Para.
0: Marco pediu música no Você no Comando. E eu vou te falar, que música, hein, Marco? Sensacional. Tá vindo, Você no Comando. Mas antes, 45 minutos de música. Mas antes, a gente precisa terminar os 60 minutos de música.

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0: Bora fechando muito bem com Ludmilla, saudade da gente, fechando essa uma hora, porque tá vindo mais uma sequência linda de 45 minutos na edição premiada. Você pode se dar muito bem aqui na Litoral, você tá ligado, né? Ligada!
1: A Ludmilla!
0: Temos muitas coisas, né, criancinhas?

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4: Litoral. Bom demais, tá contigo ao vivo. Toque na área, Alex Bono. Litoral. Na número 1.
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4: E a gente vai, tá até tardezinha da noite, no início da manhã. E agora na quase madrugadinha. Quase madrugada, sacanagem, não, calma aí, também não.
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4: A gente vai abrindo essa sequência pra gente curtir depois um dia aí de muito trabalho, de compromisso já realizado. É hora de dar uma relaxada. É, ouvinte litoral, eu sei que é o fogo, né? Então curte aí, faz churrasco, vai beber, amigo, tá mais do que certo o negócio ser feliz, porque o tempo passa muito rápido. Você for ver, ó, já é 2026, metade, já 2027, você tá louco. 8 horas e 3 minutos aqui na Litoral, Raimundos na área.

0: Muita música na litoral. Tamo de boa pra finalizar. Finalizar a noite não. Eu sempre falo isso, mas não, né, criança? A noite tá só começando, cara. Beijo, Berezinha. Daqui a pouquinho, você no comando. A turma já em peso aqui no Você no Comando. Você tá louco. Quem mais aqui? David também já mandou aqui. Salve pro Livino. Quem mais? Mapi. Mabi de Castelo Branco. Onde? Castelo Branco. Praia da Costa? Ixi. Aguimar Santos, Colatina, Ana Pinheiro em Santa Rita. Sabe que o Espírito Santo é tão grande, né, cara? Então aí.
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0: Borna, ele trota mais que legal, Natanzinho, 5 da manhã, e é cedo demais, 5 da manhã só contigo, né, galinho? Só contigo. Você no comando, na sequência.
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4: Muy bien, pra todo Espírito Santo, vocês estão bem aí? Por aqui tá tudo certo. Tô aqui na área, eu sou Alex Bonni. Até daqui a pouquinho, até as 9 horas. Tamo junto na número 1. E agora eu tô assim, ó, só obedecendo.
0: Você manda. Manda. A gente obedece.
5: Você que manda.
0: Agora é você no comando da programação da Litoral. 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
6: E aí, já gravou o seu pedido?
4: Eu quero só saber, manda aí. Eu sempre começando bem mais cedo, hein? É, pra você caprichar nessa programação. O negócio vai pegar hoje, hein, minha filha, hein, Alexa?
7: Agora eu quero ver.
4: Já vamos ver direto aqui com a Heleninha.
8: Boa noite, tio Alex.
4: Boa noite.
8: Aqui é Helena Santa Rita.
4: Oi?
8: Eu gostaria de ouvir... da Shakira.
4: Agora.
8: Na Litoral, tô legal.

0: isso, Shakira na vibe da Copa. Estás ainda na vibe da Copa? Não sei, né? Torcendo pra quem? Pra Argentina? Será? Let's go. Você no comando, agora tá contigo, Jonathan. Bora mandar aqui na litoral, vai.
1: Boa noite, Alex Bom. Aqui é Jonathan Pereira, Carapebus, ligadinho na litoral.
0: Aí sim.
1: Já que eu tô no comando, manda. Toca aí, Sorriso Maroto, Engano.

0: Agora é um momento romântico aqui na Litoral. Sorriso Maroto, Engano. Chega mais, agora é você, Manuzinha.
1: Mano, aqui, mano. Já tô falando com a mano. Toca a dica aqui, Bruno Massa.
0: Agora.
1: Na Litoral, eu tô legal.
0: Eba!

0: Seguindo no clima do amor, aqui no Você no Comando da Litoral, Marco!
1: Alex Bono, e aí? Já que tô no comando, fala pra gente. The Cranberries.
0: Rapaz, achei essa daqui pra você, pode ser What to My Family, linda. The Cranberries, mais um clássico. Vou estar romântico hoje, que é isso?

0: E Deus a cada um de vocês. Um
1: Tamo
0: abraço, uma
1: junto.
0: ótima noite de quarta-feira.
1: Boa, valeu, Denizinho. Fala, David.
2: Boa noite, beleza? E aí, atrás do comando, tem como mandar um rock pra nós, pra gente aí, curtir, pra galera que gosta.
1: Vou mandar amanhã essa daí, hein? Vai, Pere.
3: Boa noite, Alex.
1: Boa, meu amor.
3: Meuca da semana, quartou, daqui a pouco é quinta-feira. Bora que vamos
1: Verdade,
3: até
1: né?
3: 21 horas. Com Alex Bono
1: Tá
3: no
1: dando
3: comando.
1: Agora, hein?
3: Eu queria te mandar um beijo, abraço, bem gostoso.
1: Mua!
3: Meu amor, meu amigo, quer dizer, né? É Natanzeira, lá de Sateco, o homem mais lindo que tem lá.
1: É mesmo?
3: O cara morenato, pensa. Estrela.
1: Beleza, é o fogo, beleza.
3: Natural, eu tô mais que legal, manda beijo. Ihuuu, é nóis.
1: Vou mandar um beijo, então. Mandar um beijo por você, então, pra esse morenão. Como é que é? Natanzeira? Esse morenão gostoso. É isso, Berê, que você quer que fala? Berê, Berê.
2: Muito boa noite, meu camarada. Aqui é o Aguimar Santos,
1: fala,
2: de Colatina. É claro, feliz da vida. E já que eu estou no comando, passa aquela música do Grelo. É, só falta o que mesmo? Dinheiro, litrão e o molde da mulher, leite da criança. É isso aí.
1: Eu vou falar uma coisa pra vocês. É difícil um apresentador aqui de quinta série e me segurar, cara. É muito difícil. Vocês estão me dificultando minha barra aqui, cara. A sorte que 9 horas, a audiência é bem reduzida. Vai pensar isso e falar de manhã. E não dá, né, criancinha? Vocês são terríveis. Cris, beijo pra você, meu amor. Quem mais? Não, a galera aqui, pena que já foi, já era. Já passei da hora, inclusive, hein? Quer ver? Daqui a pouquinho ela vem aqui reclamar, o dia inteiro reclamando.
4: Já deu 9 horas.

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